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2: Já tava com saudade, amor.

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0: eu sou, pode fazer barulho aí.
1: Aê, gente!
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0: Valeu!
1: Murilo, Murilo Rufi.
2: Obrigado, velho.
0: Obrigado, gente. Obrigado, mais uma vez. Irmão. Muito, muito, muito, muito obrigado. Que Deus abençoe muito sua vida, seu projeto, obrigado sua carreira, sua história.
2: Muito feliz, viu? Muito viu? Feliz.
0: Que isso,
2: obrigado amor. De coração obrigado. Por tudo.
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0: direto. 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

0: Wesley, obrigado.
1: Valeu, parceiro.
0: Bruno Marrom.
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0: Obrigado, Xande.
1: Obrigado, mano Walter.
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0: Que beleza, gente! Obrigado!
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0: violência, hein?
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1: Deus abençoe.
0: Tamo junto.
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0: Valeu. 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
1: Rádio Cidade de Vitória informa a hora certa.
2: 6 horas. Repita. 6 horas.
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1: O sucesso não é o resultado de um esforço esporádico, mas sim da dedicação contínua e da determinação inabalável. Continue avançando. Cada desafio é uma oportunidade disfarçada. Encare os obstáculos com coragem e veja como eles se transformam em degraus para o sucesso. A chave para

0: sucesso no trabalho está na paixão pelo que se faz. Encontre o entusiasmo em cada tarefa e deixe-o guiar sua jornada. O trabalho duro vence o talento quando o talento não trabalha duro. Mantenha o foco e a dedicação, e o sucesso será inevitável. Não espere por oportunidades, crie-as. A iniciativa é o primeiro passo para transformar seus sonhos em realidade. A persistência é o caminho para o sucesso. Não desista diante das dificuldades, pois cada desafio é uma chance para crescer. Transforme seus objetivos em planos e seus planos em ações. O sucesso é construído através da execução contínua e do esforço constante. Cada dia é uma nova chance para alcançar seus objetivos. Acredite em si mesmo e no seu potencial para transformar desafios em conquistas. O segredo do sucesso é começar antes de se sentir pronto. Dê o primeiro passo e a confiança virá com o tempo e o esforço. A atitude positiva é a chave para a produtividade. Enfrente cada dia com um sorriso e veja como suas metas se tornam mais alcançáveis. Caríssimos, bom dia a você que levanta agora para o trabalho, a você que nos dá carona no seu táxi, mototaxistas, em seu carro que transporta vidas, a você, meu irmão, em cada comunidade que levanta agora para se encontrar com o Senhor, e neste dia de modo especial, dia de Corpus Christi, em que você na sua comunidade vai ter esse encontro com o seu Senhor, com Cristo que salva, que cura e que liberta. Ele que nos conduz ao encontro do Pai todos os dias. O nosso obrigado em cada comunidade de São Lourenço até São Benedito dos Maciéis, meus irmãos das comunidades aqui da sede, Santo Antônio que está em festejo, São Francisco, Aparecida, Perpétuo Socorro, Conceição e São José. Que possamos, unidos, caminharmos na mesma direção, em busca do nosso alvo a ser alcançado. Eu te convido para juntos sermos gratos ao Senhor pela noite que passou, pela família que nós temos, pelo trabalho, pela caminhada constante e diária. Senhor Deus, dono do tempo e da eternidade, o hoje e o amanhã, o passado e o futuro pertencem a Ti. Ao terminar o mês de maio, queremos Te agradecer por tudo aquilo que recebemos de Ti. Obrigado pela vida e pelo amor, pelas flores, pelo ar e pelo sol, pela alegria e pela dor, pelo que foi possível e pelo que não pôde ser possível. Oferecemos a Ti tudo o que fizemos neste mês. O trabalho que pudemos realizar, as coisas que passaram por nossas mãos e o que com elas pudemos construir. Apresentamos a Ti, Senhor, as pessoas que amamos ao longo destes meses, as amizades novas e as antigas, os mais próximos a nós e aqueles que estão mais distantes, aqueles que nos deram a sua mão e aqueles que pudemos ajudar, com quem compartilhamos a vida, o trabalho, a dor e a alegria. Paro minha vida diante deste mês de junho e apresento a Ti estes dias que apenas Tu sabes se chegarei a vivê-los. Fecha meus ouvidos a toda falsidade e meus lábios a palavras mentirosas, egoístas, ácidas ou agressivas. Em troca, abre meu ser a tudo o que é bom, que meu espírito se encha apenas de bênçãos e as derrame pelo meu caminho. Amém. Caríssimos irmãos e meus ouvintes, este irmão de vocês, João Teixeira, inicia por esta emissora mais um programa
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0: Programa da Igreja Católica de Vitória de Mearim, levando a você de segunda a sexta-feira a palavra de Deus. A palavra que é o próprio Cristo, que é o pão descido dos céus para alimentar seu povo. Esta palavra que salva, que cura, que liberta, que nos revigora, que nos fortalece na caminhada. O meu Deus e meus irmãos patrocinadores do mês de junho, A você que faz sua doação, um canal de luz de comunicação para alcançar tantas famílias que você não conhece, mas sabe que se preparam para este alimento do pão da palavra nesta manhã. Um bom dia, Terezinha de Jesus e minha família, nosso São Francisco, André Marinho, Desterro Maciel e família de Jussarauzinho, Gilvão de Nazaré Rodrigues Sarmento, Clarice Vaguzmão, Francisca Feliz Coelho, seu mano do São Félix, Veríssimo de Nazaré Coelho, Rosa Alvino Jaime, Evarista Almeida, Edico Bora e família, professora Sônia Pestana, Digé e Divina de Coque, Alana do Povoado Coque, Francisca Quaresma Gama, Miguel Bonestes Cardoso, Santana do Marajá, Zacarias e Marinete de Gamileira, Iracema Santos Maciel, Raimundo Vicente Martins, Lucina Cruz Martins, Dilô de Boa Vista da BR, França Leite, Cassiano Lisboa, Isadora Alves Marinho, Rosa dos Santos, Damiana Lopes Barbosa, Elismar e família do Povoado Melo, Carlinhos do Povoado São Luizinho e Cajari, Beatriz Junca 2 de Arari, José Rodrigues Raposo, Santo Iris e família de Bonfim em Arari, Francisca Brito e Vadeco, Augusto e Cota do Jacareí, Raimundo Marcelo Pontal de Arari, Socorro Abreu e família, Raimundo Félix Cardoso, Vital e Helena, Pastora da Misericórdia, Alcide Cristiane no bairro do Poraqueú, Antônio Valdeci Maciel de Arapari, Marinalva de Jesus Garros Carneiro, Jussara e família, Jaime Pires, Rosa Chaves Pires, José Raimundo, Povoado Caçoada, Mocinha do Povoado Caçoada, Chagas Maria, família de Jussarauzinho, José Raimundo Pinto, Maria Pinto, Ana Lúcia Pinto, Nauro Pinto Júnior, José Raimundo Pinto II, professora Suelita, professor Moraes, Rosa da Graça Marinho e família, Aristotelina e família Itabocal, Livramento Souza Vieira, Deusinho Souza, Nuno do Povoado São Benedito, Adelaide Ferreira, Isida de Jesus, Beatriz de Pixuna, Antônia Rosa Jardim, Francisco Xavier de Boa Vista, Lourdes Pereira do São Lourenço, Marilene Zeca, família de Vila Nova, Rosanira Coelho, família de Vila Nova, Mercedes Vieira e família, Justina Santos Sanches, Ana Lúcia Santos Pereira e Neuza Coelho. E você, meu irmão, no começo desse mês de junho, nos 4 primeiros dias do mês de junho, quantas bênçãos Deus tem feito na vida de cada um de nós, na sua vida, na sua família, e o quanto temos sido gratos a Ele. E a primeira canção que vamos ouvir é de cada você, aí na sua comunidade, você que nos ajuda a manter este programa no ar, os meus irmãos de cada comunidade que nos ouve, nosso muito obrigado. Essa canção vai para minha mãe, Dona Raimunda, que peço minha bênção nesse instante, para minha irmã e amiga Dica Neném, que está em casa se recuperando sua saúde, que Deus possa abençoar a minha irmã, que Deus possa restaurar a sua saúde, tanto material quanto espiritual, e que tu possas voltar ao convívio da tua comunidade e da tua família. Essa canção vai para os meus irmãos que trabalham comigo no Monsenhor Arthur Gonçalves, os meus irmãos do Comercial Castanheira, os meus irmãos da Casa Oami, na pessoa da Enil e da Cláudia, um bom dia aos meus irmãos dessa casa de apoio, que trabalham dioturnamente para levar aqueles internos um pouco de carinho, de respeito a cada um deles. Também vai para a dona, para Cita e Luiz, Norte de São Francisco, minha amiga Terezinha, Norte de São Francisco, meus irmãos das comunidades de Itaquipetuba, Barreiros, Trezidela e Bonfim. Bonfim que está celebrando também Santo Antônio. E vamos estar dia 8, se Deus quiser, para celebrarmos junto com vocês na comunidade Santo Antônio e Bonfim. Os meus irmãos das comunidades de São Lourenço até São Benedito, Vila Nova, Caçoada, Japão. A vocês o nosso muito obrigado por estar compartilhando e se alimentando o pão da palavra de Deus. Ouçamos esta canção e fiquemos em contato com Jesus.

Lembra que hoje é feriado nacional, solenidade Corpus Christi. Hoje é nossa paróquia de Nazaré. Temos uma programação extensa, começando agora às 7h30, com a adoração ao Santíssimo Sacramento na comunidade Santo Antônio, que também está em festejo, mas que hoje, devido a esta solenidade, não acontecerá a novena. Recomeça amanhã, na sexta-feira. Às 7h30, adoração ao Santíssimo Sacramento na comunidade Santo Antônio. Às 8h, após a adoração, acontecerá a motocarreata com o Santíssimo e bênção à cidade, percorrendo as ruas da nossa cidade. Às 8h30,

no Hospital Calil Moisés da Silva é os idosos na Casa UAMI. Às 9h30, a bênção final na Igreja Matriz. Às 18h, missa solene no Centro Litúrgico. E às 19h30, procissão com o Santíssimo Sacramento. Você que sabe que o Santíssimo vai passar em sua rua, prepare sua casa para receber as bênçãos do Pai que salva, que cura, que liberta, que ele possa dar uma bênção na sua casa. Vamos viver este dia, um dia de encontro com o Senhor Eucarístico, que ele possa renovar nossa vida, os nossos propósitos, de irmos seguir em frente, mesmo em meio às dificuldades, as fragilidades da vida nos impõe, que ele possa guiar o barco da nossa vida, guiar os nossos passos, lembrando, só renovando o nosso compromisso de hoje, deste feriado, 4 de junho, às 7h30, adoração ao Santíssimo Sacramento na comunidade de Santo Antônio, às 8h, motocarreata com o Santíssimo e bênção da cidade, às 8h30, bênção do Santíssimo aos enfermos no Hospital Calil Moisés da Silva e aos idosos da Casa UAMI, às 9h30, bênção final na Igreja Matriz, às 18h, missa solene no Centro Litúrgico, 19h30, procissão com o Santíssimo Sacramento. Convidamos nosso ministro da Eucaristia a estarem, aqueles que puderem estar, às 7h30, lá na comunidade Santo Antônio para a adoração ao Santíssimo Sacramento. Meus irmãos, a festa de Corpus Christi é um convite para uma meditação sobre o valor e a importância da Eucaristia em nossa vida. A Eucaristia é um dos 7 sacramentos e foi instituído na última ceia, quando Jesus disse: "Este é o meu corpo, este é o cálice do meu sangue. Fazei isto em memória de mim." Mateus 26:26. Assim vemos que quem pediu que nós, ao longo dos tempos da história, celebrássemos a Eucaristia foi o próprio Cristo. A Igreja cumpre este mandato até hoje, para perpetuar a presença de Salvador de Jesus na história. O texto bíblico mais evidente e claro sobre a doutrina da Eucaristia é o capítulo 6 de São João. Todo ele é um discurso eucarístico de Jesus, que disse: "Eu sou pão vivo descido do céu. Quem come minha carne e bebe meu sangue permanece em mim e eu nele." João 6:56. Portanto, a Eucaristia é a realização da promessa de Jesus, que disse: "Eis que estarei convosco até a consumação dos séculos." Mateus 28. São Tomás de Aquino afirmou: "Nenhum outro sacramento é mais salutar do que a Eucaristia, pois nele os pecados são destruídos, crescem as virtudes e a alma é plenamente saciada de todos os dons espirituais." A Eucaristia, caríssimos, é o memorial perene da paixão de Cristo, o cumprimento perfeito das figuras da antiga aliança e o maior de todos os milagres que Cristo realizou. Que a Eucaristia constitui o maior milagre realizado por Jesus neste mundo. A celebração de Corpus Christi consta de uma missa, procissão e adoração ao Santíssimo Sacramento. O destaque maior deste dia é um povo peregrino neste mundo. No Antigo Testamento, o povo foi alimentado pelo maná no deserto. Hoje, é alimentado com o próprio corpo e sangue da procissão com o Santíssimo, a qual recorda a caminhada do povo de Deus como cristão e com o próprio Cristo. Que possamos neste dia voltar nossa atenção para a Eucaristia de modo especial. Que possamos nos alimentar da palavra de Deus, nos alimentar do corpo e sangue de Cristo. Que ele possa ser o alvo a ser alcançado por cada um de nós em nossa caminhada. Que ele possa revigorar todo o nosso ser espiritual, reconstruir a nossa vida, que ele possa restaurar em nós a imagem e semelhança do Pai, que possamos reverenciar a Sagrada Eucaristia, ele que é o próprio Cristo, que habita em nós.

0: que o Espírito Santo nos conduza sempre nessa nossa caminhada rumo à santidade. E agora eu te convido para juntos nos alimentarmos do pão da palavra, hoje no livro do evangelista João, capítulo 6, versos 51 a 58. Capítulo 6 de João, 51 a 58. O Senhor esteja conosco, Ele está no meio de nós. Proclamação da palavra de Cristo, narrado por João. Glória a vós, Senhor. Sou eu o pão vivo que desceu do céu. Quem comer deste pão viverá para sempre. E o pão que eu darei para a vida do mundo é minha carne. Os judeus discutiam então entre si, dizendo: como pode isto nos dar a comida de sua carne? Disse-lhes então Jesus: amém, amém, eu vos digo, se não comerdes a carne do Filho do Homem e não beberdes o seu sangue, não tereis a vida em vós mesmos. Quem come minha carne e bebe o sangue tem a vida eterna, e eu ressuscitarei no último dia, pois minha carne é verdadeiro alimento e meu sangue é verdadeira bebida. Quem come minha carne e bebe do meu sangue permanece em mim e eu nele. Meus irmãos, estas são para mim e para vós palavra da salvação. Glória a vós, Senhor.
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0: As afirmações de Jesus apontam para o pleno sentido da recepção do seu ser e da sua missão no mundo. A fé na Sagrada Eucaristia, então, não é menos exigente quando se está diante do que Jesus disse aos judeus em seu discurso. Como o maná garantiu a vida em função da entrada na terra de Canaã, Jesus, ao se fazer alimento, não estava apenas garantindo a vida nesta existência, mas também a comunhão com Ele e com o Pai, nesta vida, em função da vida eterna. Desse modo, Jesus, ao entregar a sua carne e o seu sangue como comida e bebida, preparava tanto a última ceia como a sua concretização no mistério pascal. Que possamos, não somente neste dia, mas buscar o convívio e intimidade com este Cristo que nos restaura todos os dias. Participemos durante este dia das celebrações, da comunhão, e que possamos nos alimentar do Cristo Eucarístico. A última canção que vamos ouvir é de cada você, meu irmão que esteve conosco nestes minutos, aos meus irmãos que trabalham mais um dia em frente à rádio cidade, mesmo sendo feriado, alguns estão trabalhando. Ao meu irmão Antônio Pedro, seu sobrinho Lilito, César e Sandra, ao seu irmão Washington, ao seu Benedito, e a todos vocês que estão conosco em cada comunidade, que tenhamos um feriado feliz e proveitoso, que sejamos abençoados em nome do Pai, do Filho e do Espírito Santo. Amém.

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1: Rádio Cidade de Vitória. Informa a hora certa.
2: 6:30. Repita. 6:30.
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4: Aposentados e pensionistas do Instituto Nacional do Seguro Social, o INSS, precisam ficar atentos a tentativas de golpes envolvendo a prova de vida. Criminosos têm feito ligações e até visitas a residências, alegando a necessidade de atualizar o cadastro para evitar o bloqueio do benefício. Atualmente, a prova de vida é realizada de forma automática por meio do cruzamento de informações em bases de dados do governo. Quando necessário, o beneficiário é avisado pela instituição bancária ou por mensagem oficial do governo do Brasil. O INSS não entra em contato por telefone para pedir dados pessoais e não envia servidores às casas dos segurados para realizar o procedimento. Segundo o alerta do Instituto, os golpistas costumam solicitar documentos, senhas do aplicativo Meu INSS, informações bancárias e até dinheiro. A orientação é não fornecer dados pessoais, não permitir a entrada de desconhecidos na residência e desconfiar de contatos que peçam informações ou façam ameaças de bloqueio imediato do benefício. Em caso de dúvida, a recomendação é procurar os canais oficiais, como a Central 135, o aplicativo Meu INSS, uma agência da Previdência Social e o site do Instituto gov.br/INSS. Com redação de Diego Freitas, da agência Rádio Gov em Brasília, Dilson Santander.
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0: obrigado. Esse encontro não poderia deixar de existir.
1: Rádio Cidade de Vitória. 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
2: 6:46. Repita. 6:46.
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1: Rádio Cidade de Vitória. 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
2: 6:59. Repita. 6:59.
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0: você.
1: À tarde vai acontecer uma grandiosa cavalgada com a premiação de uma caixa de cervejas para quem participar da cavalgada. Com inscrições totalmente grátis. E vai ter sorteio de meia caixa de cervejas para o cavalo mais bonito que participar da cavalgada.

11. Hoje mesmo é quando mesmo? Hoje é 4 de junho. Isso daqui a 20 dias, 19 dias praticamente, né? O Arraial está iniciando e tal aí. Gente, que coisa boa. E é daqui a quantos dias de jogo? É, daqui a 9 dias também, não é isso? 9 dias. Começa então a Copa do Mundo. A seleção brasileira parece que não está muito. Donato Sampaio disse que não passa da segunda fase. Eita, Donato, bora ver se tem um bolão por aí pra gente ver se acerta aí. É, eu não vou muito no teu palpite não, porque eu tenho um outro palpite aí, né? Vamos ver se a gente acerta ou não. Olha, gente, hoje é feriado, dia de Corpus Christi, mas a gente tá aqui com o nosso maior, com o nosso Deus, para que possa levar até vocês o melhor do rádio, carinho e com certeza sempre a verdade. Através do rádio a gente fica sabendo de muitas e muitas coisas. Hoje tem resenha, tem. Vamos diretamente para Brasília, Leonardo Sampaio. Tem resenha também aqui no Maranhão, viu? É. Iniciando o dia. Nós começa por São Paulo? Nós começa por Brasília? Ah, começa por Brasília. Alô, bom dia, bom dia, bom dia. Ah, Maísa, tudo bem, Maísa? Bom dia, ela já está aqui junto com a gente. Bora bater hoje 3K de curtida? Aqui, junto? Pode vir. Você quer acompanhar o programa? Procura bem aí, programa Balanceia Nordeste. Ele está aqui. Júlia já está aqui também com a gente. Vamos lá, dá um teco-teco na tela e vamos lá. 3 mil curtidas hoje aqui na Rádio Cidade de Vitória. Vamos lá então, direto para Brasília. Em Brasília amanheceu em chamas? É. Ontem parece que foi aceito a delação do Daniel Vorka. Por quê? A primeira, eles não tinham aceito. Aí o Vorka chegou e disse: não, então eu despeço o meu advogado. Aí teve uma discussão, ele disse: não, tudo bem. O outro disse: olha, você precisa ter uma delação que o André Mendonça possa. Tenho certeza que tem coisas novas. Meu irmão foi delatado.

está envolvido até os pés. O Flávio Bolsonaro, entre outros mais, Ciro Nogueira, que é coisa que a gente já sabia. Aí descobriram também que a questão do filme, tem um tal filme, o filme era apenas um código. Olha, o código, porque eu nunca tinha visto um filme mais caro do filho do crânio que é isso, amor. O filme foi baseado que daria com esse dinheiro produzir 5, 6 filmes dos melhores, dos maiores, de mais dos os número 1 de bilheterias mundiais. Ou seja, e aí não deu certo. Rapaz, meu amigo, está descascando, está dando faísca em Brasília. Aí, o que é que aconteceu? O Flávio Bolsonaro inventou aquela questão daquela viagem lá para os Estados Unidos, para fazer para negociação. Aí também não esperava, porque eu não sei se o Nonato Sampaio concorda comigo, mas eles já estão aceitando que eles vão perder a eleição. Porque lá eles se negociaram, olha, deixa para você botar o tarifaço só depois das eleições, tá bom? Ou seja, depois que meu irmão perder. Ou então, não quero dizer, se meu irmão perder, aí você lasca o tarifaço para poder punir o povo. É, bem precado pro povo. Pode fazer isso, dá para você fazer? Aí o Eduardo Bolsonaro disse, aí Lula gosta do tarifaço. Ele disse, aí gosta, então vou logo meter agora. Ou seja, mas eu quero deixar aqui uma palavra de conforto para o povo, para também o agronegócio, que são os maiores aliados do grupo Bolsonaro, que o Brasil não vai ser atingido em nada. Porque agora tem um presidente. O que os Estados Unidos não compram, ele negocia com outros países. E pronto. Olha aí, naquela tarifaço que teve agora na passada, o Brasil não sentiu nada. Hã? É, meu amigo, porque quem era vassalos, quem era cachorrinho, né, dos Estados Unidos, era o Bolsonaro. Agora, Lula? Não é. Lula é um presidente que gosta do povo e que está aí buscando alternativa para mais uma vez salvar os brasileiros desses tarifaços. Porque o Flávio Bolsonaro não buscou uma punição contra o presidente Lula, e sim contra os brasileiros. Eu não sei aonde e que forma que esse povo empolga alguém em votar nele. Que projeto que esse cara tem? A nível Brasil. Porque ele, como senador, vai completar agora quase 8 anos, eu não vejo um projeto que foi para o Rio de Janeiro. Agora imagine isso como presidente da República, deve ser uma desgraça, viu? Ainda vai superar quem? O pai dele. Se ganhasse, né? Porque eles já estão dizendo que vão perder. Aê, Nonato Sampaio, é Zé do Maranhão também. Vamos trazer do Maranhão rapidinho, tá? Eita, rapaz, falta só aquela música, né? Tchan, tchan, tchan, tchan, tchan. Gente, a resenha do Maranhão, essa foi boa. Lázio Bonfim, o povo tava dizendo que Lázio Bonfim ia ser governador, não sei, não. Tem quase como certo a permanência, sim, na corrida eleitoral, mas não ao governo, e sim ao Senado. O que é que muda no cenário? Muda porque ele pode ficar com uma vaga, viu? Lázio Bonfim pode ficar com uma vaga sim do Senado. Vai sair com o Eduardo Braz. E se tudo decolar como eles estão pensando, pode ter certeza que, eu não sei, pode até não ser o mais votado, mas vai ter uma cadeira muito, muito. Essa aí é uma coisa que todo mundo já está falando. E eu também vejo isso. Laércio Bonfim vai tirar o sono de alguns e a vitória de outros. Que não vai ser fácil. Vamos ver. Ah, da extrema direita, eu não sei, coitadinho. Ele disse que era bolsonarista. Bolsonarista que nunca veio aqui na época que ele foi governador. Não sequer mandou um vídeo para ele. Ele era sozinho, só que o Bolsonaro nunca sabia que ele estava apoiando ele. Ele se declama, né? Se declara que é bolsonarista. Não, e na verdade, ele quer pegar essa ala do Bolsonaro. Não, né, Laércio? Vamos concordar aqui. Mas tá certo, né, bicho? Faz parte aí, então. E aí a outra, vamos trazer agora um fato aqui de Vitória do Mearim. Nesta semana agora, teve aí então, né, um decreto, não, foi uma indicação,

Gostei, musguinha, bom demais. A indicação da vereadora, das vereadoras Zenilda da Colônia e Marcioneide. Então, chegou aí até o gabinete da deputada Solange Almeida, aonde atendeu com muito carinho, mandando-se uma ambulância para Vitória do Mearim. Eu quero dar aqui os parabéns à Marcioneide, eu quero dar os parabéns à Zenilda da Colônia e quero dar os parabéns à deputada por ter atendido essa indicação. Porque de uma forma onde tem ambulância, mais uma ambulância em Vitória do Mearim, significa compromisso com o povo, com as pessoas mais carentes, com as pessoas que mais precisam. Porque aqui em Vitória do Mearim eu quero ver. Vai ser uma festa bonita? Vai! Uma festa de entrega. O prefeito vai fazer isso com certeza. Se chamado, se vai chamar a deputada, eu também não sei. Mas a gente todos já sabe, está tudo espalhado por aí afora. A ambulância que vai vir para Vitória do Mearim. E nós estamos aqui. Deputada, mais uma vez, parabéns pelo seu trabalho. Lembrando que essa não é a primeira. São para mais de 10 ambulâncias já entregue da Solange Almeida. Parabéns pela dedicação, seu primeiro governo, que já está mostrando para que veio. Solange Almeida é seu nome. Vamos então, Lola de Sampaio! A resenha passou, então bacana. E agora são 7 horas e 14 minutos. Donato acertou a música. Rapaz, cara, eu vou te contar, viu? Eita! Agora são 7h15, nós vamos começar o dia. Alô, bom dia, Nivaldo. Obrigado pelo carinho. Aqui é o Bar do Velho. Eu quero living no quê? Então, eu quero vagava. Agora não são esse cara. Não é só... Aí, já não tô entendendo mais aqui, é nada que ele quis dizer. Ah, deixa eu ver. O bar que veio, eu quero... O Livinho, sei lá, não tem tempo, bebê, papá. Pronto, tá bom, vai. Então é desse jeito. São 7 horas e 15 minutos. Vamos agora fazer o melhor. Um breguinha do mais gostoso. Bartô Galeno, Lonato Sampaio. Bartô Galeno, pra toda a galera boa. Iraneide da Silva. É isso aí, então eu quero maravilhoso de Vitória, né? Isso. Vamos tá, de Matinha. É? De Matinha? Hoje tá ruim aqui pra mim. Então, beleza. Vamos aqui atendendo todos os pedidos. Bartô Galeno, meu caro amigo Lonato Sampaio, o atendimento, aí toda a galera boa. Meu amigo João Pedro, obrigado pelo carinho. A dona Bernardina e o seu Marcelino, lá no campo de fora. Vamos lá, mandando música pro povo. Música!

7h20, Brasil, coisa boa, muito bacana. Benedita, que tá lá na Vila Riachão, obrigada. Ela pede a música Carta ao Marginal, mandar para toda a galera boa que está sintonizada junto com a gente. 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Então você já sabe, né? Mais uma vez destacando aí, destacando aí a conquista, né? A conquista para o povo de Vitória do Mearim, que é então a nova ambulância, tá? É isso aí, foi uma indicação das aí a Solange Almeida, junto com as vereadoras, no caso Senilda da Colônia e Marcioneide, tá? Então teve essa indicação e foi atendida, tá bom? Foi atendida aqui para Vitória do Mearim, uma ambulância, uma nova ambulância, tá? Então todo mundo tá aí já ciente que essa nova ambulância, claro, que vai chegar aqui em Vitória do Mearim, vai ser muito útil. Muitas vezes, às vezes, na região do Japão, precisa de mandar, de trazer alguém de lá para cá, não tem. O Beto do Japão mesmo sempre falou para mim que às vezes meia-noite, por exemplo, poucos dias eu fui levar uma senhora, três mulheres na COC, 2 horas da manhã, não nada. 2 horas da manhã, pim, eu digo que estão arrebentando o portão, será o que foi? Né? Eu moro próximo do hospital, sou, por favor, vou levar nós. 2 horas da manhã, e ambulância? Ambulância que não tem como levar, não, tá? Ambulância não foi levar. E aí eu fui levar, beleza? Fui levar. E nessa hora também, tava só, você tá doido, é? Bora, vamos lá. Eu fui fazer, levei. Então, o que que acontece? Uma ambulância vai ajudar muito. Isso é muito importante. É muito importante, tá? Eu creio que é uma coisa que o governo do estado, em vez de ter mandado

216, veja bem, caminhonete para as câmaras de vereadores tinha mandado 216 ambulância para colocar em hospitais e postos de saúde, em interiores, em municípios que tem vilarejo que passa, como por exemplo Gamileira, como para ficar mais uma lá em Gamileira, que é Cajari, para ficar, sabe aonde? Entregasse aí para uma comunidade como que teve que levar lá em Castelo, que foi a Solange Almeida, que levou também lá para o Castelo, povoado Coque, que ainda não tem, tem uma pequena que faz esse intercâmbio, região do Japão. Então, todos os vereadores têm seus carros. Todos os vereadores têm seus carros. É carro bom, é iPhone bom, mas o povo precisa, quanto mais saúde de qualidade, é melhor. Viu, governador? Eu acredito que se o senhor tivesse feito esse direcionamento desses milhões, soma aí. Nanato, soma bem pra mim, por favor. Eu vou botar só 150 mil. Eu não vou botar, né, porque elas não são Hilux. Vou botar, que eu sei que é muito mais. Soma pra mim aí 216 vezes 180 mil. Quem tiver aí o preço desses carros, que é daquelas caminhonetes da Fiat, né? Eu não sei quanto que elas são hoje, quanto tá o preço de mercado. 216, né? 216. Vamos lá, são 217, mas São Luís com certeza não recebeu. Lá tá dentro de São Luís para uma referência. Vamos lá. 217, só a 180 mil, para ver quanto que deu em dinheiro. É muito dinheiro, gente. É muitas siglas, é muitos zeros. Entendeu? É muitos zeros. Tivesse investido em pavimentação, em estradas, né? Ah, mas não é bom? Ai, tu. Ganhou uma? Sim, mas quando Vitória do Mearim tem uma, precisaria ter para todas as ambulâncias. Gente, não é só bom quando nós estamos, ou melhor, quando nós temos o que comer, quando nossos filhos têm o que comer. O bom é quando todos têm o que comer. O bom é quando todos chegam um atendimento de qualidade. É quando chega a saúde de qualidade. É quando chega a educação de qualidade nos interiores. É isso que é legal. Deu quanto, Donato? A Maria, até o computador travou. 216 vezes 180 mil, que eu tenho certeza que saiu um pouco mais, mas deve estar dentro do preço. Creio eu que está dentro do preço esse valor aí. 180 mil uma caminhonete dessa. Só para a gente ter mais ou menos, para ver o quanto daria, né, em dinheiro voltado. Ah, mas por que foi agora? Porque tá chegando umas eleições. Chegando as eleições, porque tivesse feito. Quanto? Hã? 216. 180. Olha aí. O total, o montante de 31 milhões. 38 milhões. 880 mil. Meu Deus do céu. É muito difícil. Você já imagina você ter um dinheiro desse voltado para a saúde? Você já imagina isso, botasse aqui? Rapaz, é que eu estou dizendo, meu patrão, que às vezes, graças a Deus, que aqui nós temos duas vereadoras que agora fez um negócio muito bonito, bacana, com esse requerimento aí, para trazer ambulância para cá e tudo. Mas que necessidade que tinha! Que necessidade que tinha trazer! É o quê? Carro. Trazer caminhonete pra Câmara de Vereadores. Pau. Não. Essa daí, eu não sei de quem foi essa ideia desgraçada. Aqui cada um tem seus carros, meu patrão. Eu tomara que ele enche o carro desse carro de rapariga, faz sair rodando aí, bebendo cachaça. Porque pelo amor de Deus, homem. Como pode uma coisa dessa? Parece que eu não sei de quem foi. Ô marqueteirinha alinhada, esse marqueteiro. Se isso veio de um marqueteiro, eu vou lhe contar, viu? Meu amigo, esse cabra não gosta de tudo não, governador. Eu acho que ele não gosta de você não. Com quantas coisas que tem para fazer do estado do Maranhão, veio fazer uma coisa que não tem, no meu ponto de vista, necessidade alguma. É jogar de

0: dinheiro no Rio.
1: Olá, Sampaio, a música de Amado Edilson para nossa amiga Maísa lá no estado da Bahia. Olha, trabalhamos no oferecimento também de quem? Cadê? 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Também trabalhamos aqui no Centro Médico Santa Vitória. Lembrando que hoje não há expediente. Hoje só a partir de amanhã, meu povo. Tá bom? Quem tá aqui mais junto com a gente? A galera do rapaz responde a mesma hora. Pessoal do Mato Grosso, tudo junto com a gente. Muito obrigado pelo carinho, viu, gente? 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Muito obrigado pelo carinho. Quem está aqui junto com a gente, Centro Médico Santa Vitória, como eu já falei, que hoje não tem expediente, fechado no decorrer aí do feriado. Tá bom? E aí é o seguinte, alô, Jânio Batalha, muito obrigado pelo carinho. Jânio Batalha, que esse cara batalhador, acaba lutando sempre, né? Já lutou, já trabalhou muito lá fora. Já acordou 4 horas da manhã para pegar metrô em São Paulo. Eu digo porque eu trabalhei com ele lá em São Paulo. Há tempo bom. De primeiro, em São Paulo, tem que ganhar um dinheirinho. Né? Aí, passou muitos anos lá trabalhando. Jânio Batalha. E hoje veio, iniciou aí a sua vida pública aqui em Vitória do Mearim. Jânio Batalha, um forte abraço para você. 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Tá bom? Alô, Codó do Povoado Coque, muito obrigado pelo carinho. 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Um forte abraço. 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Olá, amigo. Hoje tá frio. Tô com o quê? Ah, tô na cama ainda. Ah, Maísa. Ah, é isso mesmo. Bacana, Maísa. Tá certo. Forte abraço pra você, tá? A Maísa, junto comigo. Muito obrigado pelo carinho. 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Pronto. Quem tá aqui junto com a gente também? Essa rapaziada boa. 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Alô, Doris Rios, bom dia para você. Está sempre aí, elegante como sempre. 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Eu espero que os próximos governantes do estado do Maranhão venham trazer mais oportunidade a nossos jovens, que não seja necessário a gente perder a nossa mão de obra de força, né? Os jovens, a juventude, a nossa juventude não está praticamente no Maranhão. O povo vão se formando e vão viajando. Vão se formando e vão viajando. Que venha mais curso para essa juventude, que venha mais oportunidades, que venha mais indústrias, que venha fábrica. Por que que vai fábrica para a Bahia, gente? O que é que a Bahia é melhor do que o Maranhão? Me diga. Eu conheço a Bahia de ponta a ponta. A Bahia é um estado nordestino que tem pessoas boas, merecedores, como Maranhão também tem. É porque os governantes, governadores, quando vão para lá, que estão aqui, Eles querem,

Em vez dele chegar lá e dizer, presidente, bora aí, bora ajudar aí, bora trazer um parceiro. Os caras viajam para a China, eles vão falar, não sei que miséria que eles vão fazer lá. Acho que é comer peixe cru, que eles podiam comer bem aqui em São Luís. Só andar pegar aquela água salgada ali daquela praia, que desce água limpinha, né? Ou seja, os caras não trazem parceria, mano. Os caras não trazem indústria, os caras não trazem uma fábrica, os caras não trazem nada. Como... Rapaz, pelo amor de Deus, traz parceiros. Um estado desse rico, um estado rico como o Maranhão, você vê que só do Ministério da Pesca aí desviaram mais de 50 milhões e o estado não quebrou. Ô, estadozinho bom danado, rapaz. Isto é um estado, isso é um pai. Então tá precisando. Eu tenho certeza que nós vamos viver dias melhores no estado do Maranhão. Vai sair esse, que lá é ruim, que não ser o pior estado. Não, senhor. Estado do Nordeste, estado, todos são maravilhosos. O Maranhão não é diferente. Agora, nós que estamos escolhendo muito mal nossos representantes. Isso sim. Vamos lá também. Aqui quem está aqui junto com a gente, Comercial Castanheiro. Muito obrigado pelo carinho. Muito obrigado pelo carinho. Pra você ter uma ideia, Solange Almeida teve uma votaçãozinha na política passada de 1000 e poucos votos, né? 1000 e poucos votos. Agora está aí com o seu primeiro mandato. Está aí. Já trouxe uma ação para cá e agora está trazendo uma ambulância. Isso é o quê? Vontade. É fazer políticas. É fazer um trabalho social. É investir no pobre. É investir em quem não tem condição de pagar um plano de saúde. Quem tem condição de pagar um plano de saúde, ele vai aí. Agora, quem não tem, quebradeira de coco, que mal está trabalhando para poder comprar o seu óleo, o café, o açúcar para fazer o cafezinho de manhã para seus filhos, vá tirar aí R$ 2.000, R$ 1.500, que um salário é R$ 1.622. Entendeu? Não tem condição. Mas a Solange vê isso. Então a gente precisa de ter várias e várias Solanges no estado do Maranhão, que tenha compromisso social com as pessoas. As coisas começam por aí. Não vá atrás de rostos bonitinhos, não, porque tu se ferra, viu? Vá, avalia. Tá na hora da gente olhar quem tem currículo. Tá na hora de olhar quem não está aí querendo passar, dar uma de bonitinho, de santinho. Ah, não, hoje eu vou brigar com o Nonato. Nonato, nós estamos brigados a partir de agora, viu? Tu não vai na minha casa, nem eu vou na sua. Aí nós vamos fazer igual o Flávio Bolsonaro fez com o Eduardo. Nós vamos se falar só depois da eleição. É o que agora está acontecendo em Vitória. Tem grupo aí que não. Eu não vou, nós estamos mal. Nós estamos mal. Nós não se fala. Nós estamos brigados. Eu vou para um lado e tu vai para outro. Só depois que passar a política nós faz as pazes. Isso já está ultrapassado, homem. Isso aí não convence mais ninguém, não. Não convence ninguém. Pegou mal isso aí, viu? Ninguém acredita mais. 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Bom dia, ótima quinta-feira para nós, Edival. Oi, Edival, tudo bem? Obrigado para todos nós mesmo. 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Trazendo desenvolvimento, como a gente vê, que ganhou agora há pouco dia uma indústria para lá, indústria de arroz. O caba vai comprar hoje um arroz, lá no Arroz Diamante, ele já se compra lá e já é tudo empacotado. Vai abrir aí, ó, várias vagas de serviço, de emprego, gera renda e qualidade de vida ao povo. É isso que eu digo, é isso que precisamos para as cidades, para o nosso povo. Dá mais tratores para o povo fazer suas roças, dá uma mão de obra bem mesmo preparada, dá técnico, dá cuidar do nosso povo. E com certeza o município vai produzir muito mais. Quem está aí?

aqui Almeida Souza, um forte abraço. Almeida Souza tá aí também, sempre junto com a gente, obrigado. 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Um forte abraço, meu garoto. 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Obrigado. Meu amigo Orlando, forte abraço. Alô, Solange Almeida, parabéns mais uma vez. Eu não canso de dizer coisas boas, tem que estar falando toda hora. Tá bom? Não, tem música? Tem a música. 7:30 e 9.

Pronto, Amada Deus, te acalma, Amada Deus, te acalma. Quero aproveitar e mandar um abraço aqui das pessoas que estão participando aqui com a gente, mandar um abraço a Dona Creuza. Tudo bem, Dona Creuza? Tá na escuta do nosso programa. A mãe da Tuinha também está sintonizada junto, ouvindo a música, como ela chama? É Dona Maria do Carmo. Ei, Dona Maria do Carmo. De primeiro os nomes eram assim, né? Era Maria do Carmo, era Dona Chiquinha, era Dona Francisca, era Dona Conceição, era Bernadette, né? Qual o nome? Né? Madalena, né? É Francisco, eu já falei, né? É Antônia, aqui Antônia, tá aqui junto com a gente. Maria, então, meu Deus do céu, Maria do Carmo, Maria Antônia, Maria Lúcia, Maria... Eita, o nome bonito danado. Não, da minha mãe é Maria das Dores, né? Então isso é legal. Lá tá faltando, tô devendo música aqui. O pessoal tá cobrando a carta ao traficante, né? A carta ao... Como é que é o nome? A carta de um marginal, não é? Não é? É que sabe quase a mesma coisa. Vamos lá então! 7h45, meu Brasil! Essa é a minha música.

Mastruz com Leite. Vamos falar agora de festa, meu povo. Então vamos, olha, tá vindo aí a grande festa de gado, a grande inauguração do Parque São Raimundo, a vaquejada dos irmãos na Ilha do Japão, isso mesmo, com R$5.000 em prêmio, com a seguinte programação: lá tem o Paredão do Vulcano e tem Donato Rios fazendo a festa para toda a galera. Então vocês já são os mais do que os nossos convidados. O apoio, Solange Almeida e Almeida Souza, tá sempre junto, né? É, ele que tá, ele apoia, ele gosta muito de cultura, ele gosta de cavalgada. Eu fico olhando, assim, uma maratona de festa que esse povo participa: Satubinha, Cajari, Vitória do Mearim, São João do Caru, a região, os interiores, Igarapé do Meio, Monção, Zé Doca, meu pai do céu, é muitas cidades. Tem dias que eles têm, média, cada um, 4, 5, 6 reuniões, né? Determinadas regiões tem que ir de helicóptero para poder dar conta de poder fazer todos esses compromissos. Mas eles cumprem todos os compromissos, né? No dia aqui da festa cavalcada da arena, aí Maria Paula vieram, ficaram aí, quando foi a noite já estavam em outros lugares, aí vá para nós. Rapaz, aí daqui a pouco o Almeida já vazou para outro município, já estava aqui fazendo uma reunião com o povo de Santa Maria, de Flores, Maria Chica, aquela região aí de Cajari, fazendo entrega, né, de cadeiras de rodas, pessoas que precisam, pessoas que... mas ele está fazendo isso agora porque é eleição. Não, ele deu uma bomba lá faz não sei quanto tempo lá, que isso era uma confusão da gota serena. O povo que tava lá sem água, tá igual lá na Coque. Lá tá todo mundo, o poço tá lá, né? Mas se ele chegasse pra começar a fazer esse poço, tu ia ver empresa vir: não, epa, que o município vai fazer, tem que fazer. Por quê? Chama atenção, porque as empresas que vão trabalhar sabem que vão receber, entendeu? Então é assim, ninguém tá fazendo, mas se começar a fazer, se de repente ele chegar, vou fazer esse poço bem aqui, vou entregar tal dia. Ah, meu irmão, isso é uma confusão da gota serena. Mesma coisa lá em Cajari. Ah, os caras já tinham vindo, já tava, teve um senhor que disse que arrebentou duas sandálias, o cabresto, de travessa o campo para poder pegar a moto, não sei aonde, para poder vir para Cajari. Chegava, não, tal dia nós vamos, e nada, e o povo sem água, e o povo sem água. E porque eu dizia, pá, como é que é? Chegou o Palmeiras, não tem, o que é? Faltando uma bomba, é? É uma bomba, é? Que tamanho essa bomba? Pô, digo pro povo que eu vou levar a bomba tal dia. Foi lá e levou. Quando o prefeito, o que, rapaz, calma aí? Pode levar a bomba? Não pode, quem manda no município é o prefeito, mas já porque o prefeito não fez. Então, gente, quando se quer fazer, faz. Quando quer fazer, faz. É isso. É assim que funciona, Valdirene. Obrigado, querida. Gente, nós temos que parar de estar, sabe? Sei lá, nós estamos nós estamos numa situação que a gente está vendo aí que é o poste que está mijando no cachorro. Não o cachorro mijando no poste. É um negócio muito louco. Parece que o cara, quando ele está aqui, ó, desse lado aqui, ó, quando ele está, né, pobrezinho, que eu conheci gente, não vou aqui citar não, mas conheci gente que, ó, chegou em Vitória de Mearim puxando uma cachorrinha que não tinha ali para dormir ali na a casinha, tá? Chegou ali, ó, separar com aquelas toalhas, não, aquele negócio que vendia no armazém, no armazém paulistano, no armazém Paraíba, vendia assim, ó, pra separar onde o pessoal, as crianças dormia e o casal dormia aqui pro outro lado. Aí, todo tempo sofrendo, sofridinho, bem simplesinho, morando de aluguel, morava aqui, morava ali, entendeu? Quando saía de manhã, os meninos pisavam em pedaço de bosta, saindo assim, ó, porque não tinha nada. Cada

fazia sempre. Chegou lá, sabe o que ele fez? Esqueceu o povo. Muitas vezes esquece as pessoas. Aí esquece. Aí Deus, aí o cara não vê, mas Deus lá em cima disse: olha, rapaz, agora que eu te dei condição de tu ajudar as pessoas, agora que eu te dei uma certeza que você, tanto que você me pediu, eu atendi você. Mas tu tá virando a costa pro povo, rapaz, pras pessoas. Não faz isso. Calma aí. Eu vou te botar lá de novo, lá quando tu vem. Vixe, Maria, o cara tô com medo. Mas, meu amigo, a justiça maior é de Deus. Eu fico observando, tá aí, ó. Eu fico olhando bem aqui, eu fico olhando assim pra ela ver, ela diz: o que foi isso? Eu falei: Donata, eu digo, mulher, eu fico olhando pra você, como é que Deus é maravilhoso. Dá uma força pra você, né, a Solange Almeida, pra dar conta de você cumprir toda a sua agenda, os compromissos, e nunca lhe vi com a cara fechada, todo o tempo sorrindo, abraçando o povo. Aquilo é um jeito de Solange Almeida, viu? Eu conheço Solange há 18, quase há 20 anos. Todo o tempo, quando ela era primeira dama, todo jeito, todo dia era daquele jeito. E você não sabe, a Solange, ela é doutora, formada, mulher, advogada, tá? Ou seja, e é assim que a gente tem que escolher os nossos representantes. Eu vejo, fico com dó daquelas famílias ali da COC. Muitas crianças. Fazer o quê? A gente só o que pode fazer aqui é relatar o caso. Viu? E eu espero que a gestão possa aí, o prefeito possa mandar fazer esse posto, entregar para vocês, de verdade. São... Vixe, a última é, meu filho. Vamos então entregar, bota aí a 6 minutos. Vamos entregar, bota aí a música, 4 minutos. Vamos tocar 2 músicas aí. Bota Delmar Marques. Essa não deu pra poder, não baixou. Então deixa pra amanhã, sexta-feira. Então encerra aqui com quem? Quem tá aí? Frank Lopes. Então as duas, é, vixe, tocar 2 minutinhos, 1 minuto, 1 minuto e meio para cada uma delas aí. Vamos lá, regaça.

De Valdeci, que tá lá em São Lourenço, Arapari, né? Tá em Arapari hoje, tá certo. Ele mora em Arapari, né? Olha, nunca maltrate alguém quando estiver subindo, que um dia pode encontrá-las quando estiveres descendo. A última de hoje, e amanhã a gente vai já no meio do programa, vai tocar Delmar Marques. Amanhã, viva o povo! Valeu, tchau, tchau!

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1: Rádio Cidade de Vitória, informa a hora certa.
2: 8 horas. Repita, 8 horas.
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Concedei-nos, Senhor, a serenidade necessária para aceitar as coisas que não podemos modificar. Coragem, Senhor, para modificar as que podemos e sabedoria para distinguir umas das outras. Olá, meus irmãos, olá, minhas irmãs, carinhosamente o nosso bom dia. Hoje, quinta-feira, está entrando no ar a partir de agora com as bênçãos do nosso Pai Oxalá, o programa Uma Luz em Sua Vida. O programa Uma Luz em Sua Vida é um programa espírita e aconselhativo que tem como principal objetivo levar até você uma mensagem de fé, uma mensagem de esperança, uma ajuda espiritual, principalmente aos menos favorecidos pela sorte. Este programa tem a criação, produção e apresentação desse médium vidente que aqui vos fala, o Pai Márcio de Oxalá, o maior conselheiro espiritual do Brasil, diretamente de Cruz das Almas, na Bahia, aqui para a cidade de Vitória do Mearim. E eu quero começar o nosso programa de hoje abraçando a cada um de vocês, meus irmãos, minhas irmãs, mandando o nosso bom dia, as nossas energias positivas, a você que mora aqui na cidade de Vitória do Mearim, a você que mora no campo e nos escuta, a você que mora nas cidades e localidades circunvizinhas e sintonizam essa emissora. Queremos começar o nosso programa abraçando a cada um de vocês e mandando o nosso bom dia e as nossas energias positivas. 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

0: Então, eu venho aqui agradecer nesse áudio, principalmente agradecer a Deus, né? E segundo, agradecer a você. Como o senhor sabe, meu esposo bebia muito. A gente já até tinha se separado. E graças a Deus, buscamos ajuda. E Deus mostrou vocês no nosso caminho. Só tenho que agradecer a Deus, em primeiro lugar. E segundo, a você. Meu esposo, como você sabe, bebia muito, bagunçava, chegava em casa quebrando tudo. Na nossa casa já não existia felicidade há muito tempo, mas hoje, graças a Deus, vivemos felizes em paz. Confesso que não acreditava muito, mas a partir do momento que conversamos, passei até a acreditar e ter fé, esperança que um dia eu poderia ser feliz com meu marido. E hoje só tenho a agradecer por você ter feito um trabalho muito importante na nossa vida. Meu marido já não bebe mais e só tenho que agradecer. Muito obrigada.
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0: E agora, meu irmão ou minha irmã, eu quero falar com você. 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Ou tem alguém aí no seu convívio familiar que está perdendo tudo para os malditos vícios de embriaguez, vícios em drogas, em jogos, enfim? 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E hoje, essas pessoas estão inseridas novamente na sociedade porque acreditaram no nosso trabalho, tiveram fé primeiramente em Deus, que é quem pode tudo, e segundo, vieram até a minha pessoa e hoje essas pessoas estão libertas. É só você acompanhar o nosso programa aqui que você escuta dezenas de depoimentos aí de pessoas, né? Que já tinham perdido tudo para os vícios e hoje, graças a Deus, essas pessoas se recuperaram porque acreditaram no nosso trabalho. Muitas das vezes essas pessoas, né, não acreditam, mas outra pessoa do convívio familiar vem até a minha pessoa, traz uma peça de roupa, a data de nascimento, nome completo e através disso podemos agir, fazer um trabalho na vida dessa pessoa, porque abaixo de Deus foi Deus que me deu o dom, a capacidade de poder tirar o vício de qualquer pessoa, qualquer vício que seja, em drogas, em bebidas alcoólicas, em jogos, de qualquer pessoa em cima da terra. E essa pessoa, como eu já disse aqui, não precisa nem vir me procurar. 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
2: Se você, meu amigo ou minha amiga, está sofrendo com uma doença misteriosa, aquela doença na qual você já procurou a medicina e a medicina nada pôde fazer para te ajudar. Você já fez exames e mais exames, toma remédio todos os dias e é mesmo que está tomando água. A tua casa já está igual a uma farmácia do tanto de medicamento que você já comprou e nada de solucionar o teu caso. 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

0: Olha, meu amigo ou minha amiga, se você está sofrendo porque está vendo o seu comércio ir à falência, você montou um comércio, não vende nada. No começo parecia até que ia dar certo, mas de repente começou tudo a dar errado. 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
0: Bom, meus amados irmãos e irmãs, ouvintes aqui do nosso programa, agora eu quero convidar você que nos escuta todos os dias a fazermos juntos uma poderosa oração. Você, meu irmão, você, minha irmã, que está aí nos ouvindo, pegue nesse exato momento um copo com água ou uma garrafinha com água, coloque ao lado do seu rádio e faremos juntos uma poderosa oração. Após o término dessa oração, você fará uso dessa água da forma que o seu coração mandar. Se você sente enfermidades por dentro, você tome uns 2-3 goles dessa água. Se você tem algum ferimento, alguma enfermidade por fora, alguma dor, você lave com um pouco dessa água. Você também pode jogar um pouco dessa água nos 4 cantos da sua casa, no seu automóvel, que servirá para espantar qualquer tipo de demanda espiritual, espantar a inveja, o olho gordo. Faça com muita fé, com o seu coração voltado para Deus, sempre com muita fé em Deus, que é quem pode tudo. Irmãos e irmãs, e agora rezemos a poderosa oração de Santa Rita. Oh, poderosa e gloriosa Santa Rita, chamada Santa das Causas Impossíveis, advogada dos casos desesperados, auxiliadora da última hora, refúgio e abrigo da dor que arrasta para o abismo do pecado e da desesperança. Com toda a confiança no vosso poder junto ao coração sagrado de Jesus, a vós recorro no caso difícil e imprevisto, que dolorosamente oprime o meu coração. Alcançai a graça que desejo, pois sendo-me necessária, a quero. Apresentada por vós a minha oração, o meu pedido, por vós que sois tão amada por Deus, certamente serei atendido. Dizei a Nosso Senhor

0: Me valerei da graça para melhorar a minha vida e os meus costumes, e para cantar na terra e no céu a divina misericórdia. Santa Rita das Causas Impossíveis, intercedei por nós. Amém. E assim, meus amados irmãos e irmãs, finalizamos o nosso programa de hoje, agradecendo pela sua audiência, pela sua companhia. Fiquem todos com Deus e até o nosso próximo encontro com mais uma palavra de fé e esperança. Tchau, tchau.
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2: 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Vai começar.
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Dia 4 de junho, hoje é feriado, né? Corpus Christi, é feriado religioso. Estamos chegando para mais um programa, mais um Bom Dia Cidade. Aqui a gente vai musicalizar, fazer a festa em teu rádio, vai contar também, é claro, com a sua honrosa companhia, né? Companhia. Você que está em casa aí, de repente, hoje de folga, para aproveitar aí o feriadão, super abraço para você. A partir de agora, no Bom Dia Cidade, muita música e informação. Tem o horóscopo do dia, notícias dos famosos, resumo de novelas, tem dicas de saúde e, claro, tem a sua participação aqui através do WhatsApp 992 29 97 57. Manda aí a tua mensagem, pede música, manda para quem você quiser, que vai ser uma honra te atender aqui, viu? Na programação. Manda aquele áudio caprichado aí que a gente coloca no ar, beleza? Grande abraço, eu sou o Luiz e te faço companhia até 11 horas. Bom dia, cidade. Já está no ar, gruda na gente.

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1: 8:37. Repita. 8:37.
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Esta é a Estação do Sucesso, eu sou o Luiz Carlos e este é o Bom Dia Cidade. Agora são 8h43, daqui um pouquinho a gente começa o horóscopo do dia. Deixa eu mandar aqui um alô pro meu brother, o Paulo Ricardo, tá lá em São Luís, nos ouvindo no momento. Hoje de folga, né? Feriadão, tá em casa, na boa, querendo curtir aí o som do Limão com Mel, metade da metade, versão acústica, já a gente rola, viu? Muito obrigado, Paulo Ricardo, bom dia. Tem também aqui a participação da Rosenilde, tá escutando a gente lá em Viana, aqui na região da Bahia.

0: Baixada Maranhense, cidade do dos Lagos, né? Belíssima Viana, super abraço. Tem também aqui a Sebastiana, tá escutando a gente ali na cidade de Miranda do Norte, também tá participando aqui do Bom Dia. Música aqui também pra Iziane de Coque, Vitória do Mearim, ligada aqui no Bom Dia Cidade.
1: Bom, preparamos essa canção, uma música inédita, fala para as pessoas que se amam bastante, né? Estão vivendo lindo, uma linda história de amor.

0: Aí recordamos Gabriel Diniz, né? O saudoso Gabriel Diniz. Jennifer, agora 8h51. Bom dia, cidade, aqui pela Rádio Cidade de Vitória. 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
0: 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Tem pra ninguém não, viu? A gente junto aqui é a maior festa no Bom Dia Cidade. Dona de casa já nos afazeres domésticos recebendo nosso carinho, viu? Você que tá no trânsito, muito bom dia, obrigado demais pela companhia. Falando em trânsito, deixa eu dar essa notícia aqui para você. O trânsito segue tranquilo na manhã de hoje, quinta-feira, feriado de Corpus Christi, na ponte dos Estreito dos Mosquitos, né, entrada de São Luís, na BR-135. Na região, o fluxo de veículos permanece normal, sem registro de intercorrência. Até o momento, né? Quem pretende aproveitar o feriado prolongado deve encontrar tráfego sem grandes restrições no trecho. Apesar da tranquilidade, os motoristas precisam redobrar a atenção. Desde o mês de abril, um dos lados da ponte está interditado pelo Departamento Nacional de Infraestrutura e Transporte, DENIT. Com isso, o tráfego opera em situação de mão dupla e uma única estrutura, né? Em uma única estrutura. Segundo o DENIT, a medida foi adotada de forma preventiva após monitoramento técnico realizado pelas equipes do órgão. O objetivo da interdição na ponte dos estreitos, do Estreito dos Mosquitos, é garantir a segurança dos usuários e melhorar a organização do tráfego em um trecho considerado estratégico para o acesso à capital maranhense. Por aqui você fica sabendo de tudo. No Bom Dia Cidade tem boa música também, é claro.
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0: Deixa eu olhar aqui o som do Zeca Pagodinho aqui no Bom Dia Cidade, ser humano.

0: Eita coisa bonita. Que alegria bonita de todos.
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1: 9 horas. Repita. 9 horas.
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3: Agora 9:07, a hora oficial do Brasil. Você ligado aqui na melhor programação da tua manhã. Prazer, eu sou o Luiz, comunicando contigo na sua quinta-feira. A alegria de estar de bem com a vida, tempo bom aqui na cidade de Vitória. O dia começa com céu aberto, tempo limpo, né? Poucas nuvens, o sol brilha intensamente aqui na região da Baixada Maranhense, especialmente em Vitória do Mearim. Olá, música, daqui um pouquinho tem sucesso, mas antes vamos conferir, começar aí o horóscopo para esta quinta-feira. O pessoal de Áries, Touro e Gêmeos, conferindo com a gente o que os astros têm a dizer para esta quinta. Áries, uma responsabilidade exposta tocará uma antiga sensibilidade ligada ao reconhecimento, competência ou medo de falhar, justamente quando você tenta manter todo sob controle. Aline, firmeza e cuidado. Alô, alô, Touro. Uma ferida antiga ligada à confiança no próprio caminho será ativada. O aprendizado estará em não transformar a expansão em excessos. Alimente sua visão com presença, simplicidade e cuidado real. Gêmeos, alô Gêmeos! Algo profundo ganhará intensidade em uma partilha financeira, segredo ou vínculo de confiança. Evite fugir do que mexe com vulnerabilidades antigas. A mesma camada que incomoda também oferece reparo, viu? Gêmeos, para Touro, para Áries, muito bom dia. Daqui um pouquinho é a vez do pessoal de Câncer, Leão e Virgem.
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3: Deixa eu então trazer mais sucesso aqui no Bom Dia Cidade. Tem música aqui.

E pro Cleonaldo tá ligando a gente em Vila Nova, Vitória do Mearim. Música aqui também pra Francisca. Francisca tá escutando a gente em Anajatuba, querendo curtir aí o Cowboy, né? O Jordão. Jordão, nosso lance, forrozinho legal, piseiro legal, vai rolar já aqui no Bom Dia Cidade. Obrigado, Francisca, obrigado demais pela companhia e participação aqui no programa. Edna tá escutando a gente em Viana, também tá participando aqui do Bom Dia Cidade. Deixa então cair mais sucesso no Bom Dia Cidade.

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1: 9:16.
2: Repita.
1: 9:16.
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4: Olá, este é o Giro de Notícias. Eu sou Alan Barbosa e você acompanha os destaques do momento. O banqueiro Daniel Vorkar entregou uma nova proposta de acordo de delação premiada. A primeira foi rejeitada pela PF por não acrescentar nada às investigações. O texto estava mais interessado em defender Vorkar dos crimes em que é acusado. O banqueiro trocou de advogado para propor um novo acordo. A expectativa é que Vorkar apresente nomes de políticos e autoridades envolvidas no golpe financeiro. Nesta semana, o Intercept Brasil revelou que Vorkar bancou eventos regados a uísque caro em Nova York e Londres. O governo brasileiro rebateu os Estados Unidos das acusações ao país para impor um tarifaço ao Brasil. Em nota, o Palácio do Planalto disse que pode recorrer à lei da reciprocidade e impor tarifas aos estadunidenses. O Itamaraty não descartou novas negociações com o governo Trump. O Ministério do Desenvolvimento, Indústria, Comércio e Serviços também divulgou nota, afirmando que é um absurdo tentar associar a competitividade da economia brasileira a insumos externos obtidos por meio de comércio que viole a dignidade humana. Nesta terça-feira, o governo dos Estados Unidos divulgou uma lista de 60 países que falharam em proibir e fiscalizar a importação de mercadorias produzidas com trabalho forçado. Entre as nações está o Brasil. O governo americano propôs a aplicação de tarifas adicionais de 12,5% sobre todos os produtos desses países. O Tribunal Superior Eleitoral negou o recurso apresentado pelo ex-governador do Rio de Janeiro, Cláudio Castro, contra a decisão do tribunal que o condenou à ilegibilidade até 2030. Também foi mantida a condenação do ex-deputado estadual Rodrigo Bacelar. A Câmara dos Deputados já tem 3 projetos de lei para barrar devedores de pensão alimentícia em arenas esportivas. A medida copia a iniciativa argentina que adotou a mesma medida em maio. O projeto da deputada Sâmia Bonfim, do PSOL de São Paulo, prevê mudanças no Código de Processo Civil e na Lei Geral do Esporte para que o judiciário imponha a medida restritiva. Caberá às arenas se organizarem para impedir os devedores de pensão a entrarem nos estádios brasileiros. O Giro de Notícias é uma produção da agência Rádio Web, texto e apresentação Alan Barbosa, edição Thiago Pedroso.
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5: Já tem música boa rolando aqui na programação da 89,9. Aquela musiquinha que você gosta de ouvir, a gente tá rolando por aqui, viu? Na Estação do Sucesso. E o clima é assim até 11 horas. 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
0: Participações aqui através do WhatsApp 992-2997-57. Alô, Rosilda, tá ligada com a gente lá em Anajatuba, tá participando aqui do Bom Dia, querendo curtir Matheus e Cauã com Bruno e Marrone, Movimentos Sutis. Já a gente vai rolar essa música aqui no Bom Dia. Música aqui também pra Cristiane. Alô, Cristiane, tá ligada com a gente aqui no Puraqueú, Vitória do Mearim. Música aqui também pra Monize, lá da Vila Reginaldo, ligada

0: Matheus e Cauã.
1: Cara, que moda boa, sensacional.
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1: 9:29.
2: Repita.
1: 9:29.
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4: E nós estamos lhes apresentando Bom Dia Cidade, a sua atração musical de todos os dias de segunda a sexta aqui pela Rádio Cidade de Vitória. Você com a gente, o nosso melhor presente, clima de alto astral e de muito sucesso. Daqui um pouquinho, previsões astrais aí pro pessoal de Câncer, Leão e Virgem. Daqui um pouquinho não, agora, né? O pessoal de Câncer, Leão e Virgem vai conferir agora com a gente o que os astros têm a dizer para esta quinta. Câncer, uma relação evidenciará questão sensível sobre tentar proteger demais o outro, evitar conflitos ou garantir a harmonia. Evite absorver tudo e renunciar aos próprios limites para fortalecer vínculos. Alô, alô, Leão, o modo como você executa tarefas revelará um desgaste que não resolverá apenas com mais disciplina. A saída estará em mudar a qualidade do cuidado sem provar seu valor pelo cansaço acumulado. Virgem, insegurança relacionados à sua presença ou viver algo sem controle absoluto serão tocadas. A resposta não estará em recuar nem em acertar tudo de primeira, mas em cultivar alegria com mais gentileza, viu? Virgem, para Câncer, Leão e Virgem, muito bom dia. Daqui um pouquinho a vez do pessoal de Libra, Escorpião e Sagitário.

Muito bem, vamos lá então, deixa eu trazer mais sucesso pra você, são 9h37, Najara tá escutando a gente lá em Monção, tá querendo ouvir aí Tudo é do Pai, com Fábio de Mello, ela oferece especialmente pra pequena Nara, né, a filhinha dela, tá legal, daqui a um pouquinho a gente rola aí o padre Fábio de Mello, vai rolar música aqui também pra Edinalva, alô, alô, Edinalva, tá ligada com a gente ali em Conceição do Lago Açu, Maria Antônia tá escutando a gente em Cajari, também tá participando.

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1: Bom dia, Luiz Carlos. É na mídia. Olha aí a música pra mim de Bruno e Marrone, Boate Azul. Falou, garoto. Um bom dia pra você aí, meu.

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1: 9:46.
2: Repita.
1: 9:46.
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4: Giro Internacional. Lúcia Miesel.
5: Paris, 4 de junho de 2026. Estes são os destaques desta quinta-feira. O recém-firmado acordo de cessar-fogo condicional no Líbano começou fragilizado. Nesta manhã, a imprensa libanesa relata disparos israelenses no sul do país. Na última noite, um soldado de paz da ONU foi morto e outros dois ficaram feridos. Além disso, o ministro da Segurança Nacional de Israel, Itamar Ben-Gvir, classificou o cessar-fogo, intermediado por Washington na quarta-feira, como um grave erro. Ele criticou o primeiro-ministro Benjamin Netanyahu por ceder à pressão americana. Israel e Líbano concordaram em implementar um cessar-fogo condicionado ao fim completo dos disparos do grupo Hezbollah. Já o Irã condiciona um acordo de cessar-fogo com os Estados Unidos ao fim dos ataques ao Líbano. O presidente americano, Donald Trump, disse esperar avanços nas negociações com Teherã até o fim de semana. Trump está pressionado por uma decisão dos deputados americanos que aprovaram uma resolução exigindo a retirada das tropas americanas posicionadas no Oriente Médio contra o Irã. A aprovação do texto, com o apoio de 4 parlamentares republicanos, confirma o descontentamento com o conflito nos Estados Unidos. Em Gaza, pelo menos 8 pessoas morreram e 15 ficaram feridas durante a madrugada em 2 ataques aéreos israelenses na cidade de Gaza. Um terceiro disparo visou uma casa no campo de refugiados de Al-Shat, na zona oeste da cidade. Apesar do cessar-fogo em vigor desde outubro, a faixa de Gaza continua sendo alvo de ataques israelenses quase diários. O secretário de Estado americano, Marco Rubio, disse esperar que futuros governos eleitos na América Latina aumentem a lista de países que apoiam a Aliança de Segurança lançada pelo presidente Donald Trump em março. O Brasil é alvo de uma nova rodada de tarifas americanas contra produtos brasileiros, que vai exigir um esforço da diplomacia brasileira nas negociações bilaterais. O presidente Lula espera tratar sobre o assunto com Donald Trump à margem da próxima cúpula do G7, que acontece na França a partir de 15 de junho. E no torneio de tênis de Roland Garros, 2 jogos hoje vão definir as finalistas no feminino. A partida entre a ucraniana Marta Kostyuk e a russa Mira Andreeva abre a rodada. Na sequência, na outra semifinal, a polonesa Maja Szczalińska vai enfrentar a russa

0: Diana Scheider.
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2: 10 horas. Repita. 10 horas.
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0: Confere comigo agora a previsão astral, pessoal de Libra, Escorpião e Sagitário. Libra, uma ferida ligada ao pertencimento aparecerá, mas não para pressionar você à mesma história. Gestos concretos de cuidado irão ajudar a transformar abrigo em escolha, não em repetição. Escute sinais, seus sinais, viu? Alô, alô, Escorpião, palavras terão peso mesmo em conversas simples. O entendimento virá de uma postura menos defensiva e mais precisa. A fala que cura não será mais a suave, mas a que consegue unir intenção e cuidado. Sagitário, seu tempo exigirá atenção. Perceba se você age a partir do medo de não ser suficiente e cuide daquilo que sustenta sua vida concreta. Separe o que merece investimento e o que apenas consome energia. Viu, Sagitário? Para Libra, Escorpião e Sagitário, muito bom dia. O pessoal de Capricórnio, Aquário e Peixes, daqui um pouquinho confere com a gente a previsão para o seu signo. 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
1: Bom dia, Luiz. Aqui é Maria José de Passagem da Areia 2, município de Arari. Gostaria de ouvir o hino com Frei Gilson, Perto Quero Estar. Ofereço aqui meu esposo Josué.
0: Maria José, bom dia, muito obrigado pela participação aqui no Bom Dia Cidade, fazendo a boa ligada aqui com a gente. Vai rolar também aqui para, deixa eu ver aqui mais quem participa aqui do programa. Maricélia tá escutando a gente em Conceição do Lagoaçu, também querendo ouvir hino, vamos ouvir o Frei Gilson, tá bom? Maricélia, obrigado demais pela participação aqui no programa. Tem música aqui também. Alô, alô, Deni tá escutando a gente lá em Angelim Penalvo, bom dia, muito obrigado pela audiência. Rapaziada boa também lá de Colombo, Miranda de Itapecuru Mirim, mandar aqui um alô pra mocinha Gama, tá escutando a gente lá em Colombo, né? Legal, super abraço, obrigado demais pela companhia. Rádio Cidade Vitória, a sua melhor companhia, que é o Bom Dia Cidade pra você.
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1: 10 horas e 15 minutos.
2: Repita.
1: 10 horas e 15 minutos.
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4: O presidente da Federação Brasileira dos Bancos, a FEBRABAN, aposta

0: em um mal entendido em relação à percepção do governo norte-americano sobre o PIX. Isaac Sidney participou do Fórum Jurídico de Lisboa, organizado pelo ministro do Supremo Tribunal Federal, Gilmar Mendes, e falou com jornalistas nesta quarta. O sistema de transferência bancária instantânea no Brasil voltou a ser alvo de ataques dos Estados Unidos, sendo um dos motivos para as novas tarifas anunciadas pela Casa Branca. Entre as acusações, na opinião do governo Trump, o Banco Central atua como operador e regulador e inibe a concorrência, sendo elas empresas americanas de cartão de crédito. O presidente da Febraban, Isaac Sidney, acredita que os Estados Unidos contam com informações incompletas.
1: Nós temos uma visão de que são informações incompletas. São informações que precisam ser melhor depuradas e o governo brasileiro, o Banco Central, o setor bancário estão prontos a prestar esclarecimentos. Eu acho que deve ter algum mal entendido na medida em que não faz sentido enxergar no PIX há problemas anticompetitivos. Também não faz sentido enxergar no PIX que ele seja qualquer trilho para escoar recursos ilícitos. Nós temos um sistema financeiro regulado, supervisionado. A regulação e a supervisão que o Banco Central exerce não devem nada a nenhuma geografia.
0: O presidente da Febraban voltou a defender o PIX e as facilidades que o sistema proporciona para o setor financeiro e a população brasileira.
1: A nossa visão é de que o PIX, ele tem sido fundamental para a inclusão financeira, portanto para a bancarização. É uma plataforma que permite pagamentos instantâneos, transferências e, portanto, nós temos uma ferramenta que ela não gera vantagem competitiva, diferentemente de outras plataformas. E, portanto, nós temos uma convicção de que é uma infraestrutura importante para a atividade econômica, para o consumo, e não há qualquer diferencial que possa fazer com que haja restrições.
0: Isaac Sidney demonstrou confiança de que o Banco Central e o Itamaraty vão atuar para reverter a decisão da Casa Branca. Agência Rádio Web de Lisboa, Norberto Notari.
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3: Você com a gente, nosso melhor presente. Este é o Bom Dia Cidade. Eu sou o Luiz, comunicando contigo. E é nesta quinta-feira, né? Feriadão, rapaziada ligada aqui com a gente. Nem pensa em trabalhar, mas tá curtindo aqui a programação, nos fazendo companhia. Aliás, honrosa companhia, sua ouvinte cidade, ouvinte mais querido e mais importante do mundo. 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Muito bem, vamos nessa então. Já já tem música boa aqui na programação.
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3: Vamos a mais ouvintes participando aqui do programa. Fala aí, Hélida, tá ligada com a gente em Igarapé do Meio, mais precisamente lá em Laje Comprida, né, Hélida? Fala aí.
5: Bom dia, Luiz Carlos. Toca aí uma música pra mim de Phil Collins, só pra mim curtir. É a Hélida aqui de Laje Comprida.
3: Tá falando então, Hélida, valeu demais pela sintonia, um grande abraço. Deixa eu também falar aqui rapidinho, mais ouvintes participando aqui da programação. Tem música aqui também pra Jessiane, tá ligada com a gente aqui na cidade de Vitória do Mearim. Tem mais ouvintes participando aqui do Bom Dia.
6: Bom dia, Luiz Carlos. Rapaz, eu não sei se você tá feriando hoje, que eu ainda não ouvi a Rádio Cidade hoje. Em primeiro lugar, estou botando este bom dia, desejando este feriado nacional cheio de bênção para você e sua família, que Deus abençoe todos. E quero ouvir uma música, se você estiver trabalhando aí, com o Rei Roberto Carlos, Jesus Cristo, eu estou aqui, Domingos Boliviano, que está em Bacabal, no bairro do Alto do Cururupu, Rua André Mota.
3: Falou aí, meu amigo Boliviano, Dominguinho, está em Bacabal, tá ligado aqui com a gente. Já ligou o radinho lá, já ligou o aplicativo, já tá nos ouvindo. Legal, vamos nessa. Aí o Phil Collins.

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1: 10 horas e 30 minutos.
2: Repita.
1: 10 horas e 30 minutos.
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2: Estação do Sucesso, Rádio Cidade de Vitória, agora são 10h37. Muito bom dia pra você. Estamos de volta. Este é o programa que musicaliza e informa na tua manhã. Super obrigado pela audiência, você onde quer que se encontre ouvindo aqui o Sonzão 89,9. Previsões astrais, pessoal de Capricórnio, Aquário e Peixes, conferindo aqui o que os astros têm a dizer para esta quintona, feriado. Capricórnio, sua presença ficará mais sensível ao olhar alheio, especialmente se o desejo de agradar entrar em contato com uma dor antiga ligada a ser aceito como é. Evite se moldar apenas para receber validação, viu? Para agradar. Aquário, um incômodo aparecerá como cansaço, distração ou pela sensação de algo dentro de você que ainda pede elaboração. Cuidado invisível e proteger as suas pausas ajudará a transformar uma ferida em entendimento. Alô, alô, piscianos, alô, peixes, uma surpresa revelará onde há pertencimento e onde há costume. Mesmo que uma insegurança ligada ao reconhecimento ou exclusão seja tocada. O cenário é favorável, renove sua confiança em construir junto, viu, peixes? Para Capricórnio, Aquário e Peixes, muito bom dia. Amanhã, novamente, dentro do Bom Dia, você confere mais uma vez a previsão para o seu signo.
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2: 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Mandando aqui um alô para Rosângela, tá escutando a gente em Arari, né? Isso, tá participando aqui do Bom Dia Cidade. Rosângela tá querendo ouvir aí o Padre Zezinho, né? Isso, tá participando aqui do programa, já a gente vai rolar para você. Super abraço, obrigado demais aí a Rosângela, tá ligada com a gente ali no município de Arari. Muito bem, deixa então trazer mais sucesso aqui na programação. Daqui um pouquinho a gente vai falar dos famosos também, né? Aqui no programa. Falar aqui sobre a rainha dos baixinhos, a Xuxa. Já já, viu aqui na programação. Deixa eu então trazer aí o Melô de Mariola. Rag Legal vai rolar agora aqui na programação 89,9.

0: Padre Zezinho, rolê aí pra Rosângela do Muquila, que ofereceu aí pra todos os ouvintes lá de Muquila, região de Arari, né? Obrigado demais, Rosângela. Olha, recentemente, falar aqui, né, sobre a Xuxa agora, nostalgia que envolve a era de ouro da Xuxa no Brasil, trouxe aí à tona discussões sobre bastidores financeiros, né, que moldaram a vida das Paquitas, tá? Recentemente, Juliana Baroni, uma das icônicas assistentes de palco da Rainha dos Baixinhos, né, desvendou aí detalhes sobre o pagamentos recebidos entre 1995, né, que chacoalharam o imaginário popular e provocaram uma resposta direta da própria apresentadora em uma entrevista reveladora a um podcast. Juliana Baroni jogou luz sobre uma realidade distante, né, da opulência frequentemente associada à fama. Para o público, a vida das Paquitas era sinônimo de glamour, riqueza. No entanto, Juliana Baroni fez questão de desmistificar essa percepção. Embora o dinheiro auxiliasse no cotidiano de uma garota de apenas 15 anos, 11 anos, na verdade, o valor não era suficiente, né, para sustentar uma vida de luxo, muito menos para construir um patrimônio. A atriz, com a intenção de contextualizar a situação sem gerar polêmica desnecessária, comparou os cachês das Paquitas com os valores estratosféricos, né, que Xuxa recebia em suas apresentações. Essa diferença brutal expôs a desproporção entre a figura central e o elenco de apoio, algo comum na indústria do entretenimento, mas raramente discutido abertamente, né? Apesar do cachê por show ser modesto, Juliana Baroni esclareceu que o engajamento das Paquitas ia muito além das aparições no palco. A soma de todas essas atividades resultava em uma quantia considerável, né, para a época. É, exatamente. Essa multifaceta rotina de trabalho, embora financeiramente recompensadora em um panorama geral para jovens, não garantia independência econômica que muitos fãs imaginavam, tá? Exatamente. Segundo ela, mesmo com o aumento da visibilidade do volume de trabalho, a proporção dos pagamentos permaneceu relativamente estável. A atriz, que integrou o grupo entre 1990 e 1995, destacou que uma gestão cuidadosa da sua mãe, ela foi uma das poucas Paquitas, né, de sua geração que conseguiu poupar algum dinheiro. Esse depoimento ressalta a importância de gestão financeira em meio à efervescência da vida artística, especialmente para jovens artistas, né? A repercussão das declarações de Juliana foi imediata e chegou aos ouvidos da própria Xuxa Meneghel. A apresentadora não hesitou em se manifestar publicamente, confirmando a veracidade dos fatos. Em uma publicação nas redes sociais, a Xuxa corroborou o relato da ex-Paquita, adicionando uma camada crucial de informações sobre como pagamentos eram administrados. Legal, então. Falou Xuxa, né? Pelo menos ela não negou, né?
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0: Bom, deixa eu então trazer mais sucesso aqui no programa. Deixa eu mandar aqui um alô aqui pro Robert Ferraz. Finalmente, né, Robert? Vai rolar música, porque o negócio hoje aqui tá bem corrido, né? O Robert Ferraz está nos ouvindo lá na cidade de Miranda do Norte, querendo curtir aí o som do Djavan, que vai rolar agora aqui na programação.

0: Cecília, Beth e Flávia.
1: Esta é a Rádio Cidade Vitória, sua melhor companhia por aqui. Tem Bom Dia Cidade. Vamos às participações.
2: Oi, Luiz Carlos.
1: Opa.
2: Bom dia, tudo bem com você?
1: Bom dia, tudo
2: estou
1: certo.
2: Estou participando do programa Bom Dia Cidade, que era a música de Gustavo Mioto. Participação de Murilo Rufi, Novo Sozinho, tá? Só para me curtir aqui com mais minha filha Sandy. Bom dia para você, tchau.
1: Valeu, um super abraço, rapaziada do Mato Grosso, ligado aqui no nosso Bom Dia Cidade, a estação do sucesso, Rádio Cidade de Vitória FM, já na reta final aqui do nosso programa, Bom Dia Cidade. Muito bem, deixa eu então trazer mais atrações aqui no programa, o nosso Dica de Saúde de hoje, né? Isso, vamos falar um pouquinho de saúde rapidinho. Diabetes e contagem, né, de carboidratos. Como essa estratégia ajuda aí a evitar hipoglicemia e glicose alta? Se você é diabético, preste atenção aqui nessa informação que pode ser importante para você, viu? A contagem de carboidrato faz parte da rotina de muitas pessoas, né, com diabetes, principalmente de quem utiliza insulina. Embora o nome pareça complicado, a estratégia tem um objetivo simples: estimar a quantidade de carboidrato

o hidrato consumido para ajustar aí, para ajustar a dose de insulina de forma mais próxima da necessidade do organismo, tá? Isso, exatamente. O que é mesmo a contagem de carboidrato? É a contagem de carboidrato consiste, né, em identificar quanto carboidrato existe em uma refeição para calcular a quantidade de insulina necessária naquele momento. Segundo a Juliana Batista, especialista, o carboidrato é um dos nutrientes que mais impactam os níveis de glicose, porque ele é transformado em glicose após a digestão. Por isso, conhecer a quantidade consumida permite fazer ajustes mais preciosos, né, na aplicação de insulina. Na prática, o médico determina quantas gramas de carboidratos correspondem a uma unidade de insulina para cada paciente. A partir dessa relação, a pessoa consegue adaptar a dose de acordo com o que vai comer. Tá? Mas como a contagem ajuda para evitar aí os excessos, para evitar a disparada da glicemia, né? De acordo com Juliana Batista, a principal vantagem da contagem do carboidrato é permitir que a dose de insulina acompanhe a quantidade de alimento consumida, né? Quando a pessoa utiliza uma dose fixa de insulina e come mais do que o habitual, a glicose tende a subir. Por outro lado, se ela come menos do que do esperado, né, para aquela dose, o risco de hipoglicemia aumenta. Neste contexto, a contagem de carboidrato oferece mais flexibilidade. A pessoa pode variar suas refeições e ajustar a insulina conforme a necessidade daquele momento, tá? A técnica não serve apenas para quem usa insulina, isso aqui é para todo mundo, né? Embora seja muito associado a diabetes tipo 1, a contagem de carboidrato também pode ser utilizada em outras situações, né? Isso, a especialista explicou que a estratégia pode ajudar pessoas com diabetes gestacional e contribuir para e distribuir melhor os carboidratos ao longo do dia, né? Além disso, também pode ser útil para pessoa com diabetes tipo 2, né, que utilizam medicamentos orais e desejam compreender melhor a quantidade de carboidratos consumidos nas refeições. Bom dia, cidade, já na reta final por aqui, né? Estamos em cima da hora, rapidinho hoje, viu? Rapidinho, chegamos ao final do programa desta quinta-feira.

0: Fim de papo por hoje, Caribbean Hits, fechando aqui o programa. Quero pedir desculpa aqui a minha ouvinte lá de Mato Grosso, Rai, né? Aí não vai dar, infelizmente, né? Estamos em cima da hora, mas amanhã prometo que vou rolar a música que você pediu, tá bom? Um grande abraço a todos. Na sequência tem o programa Boas Novas. Boa tarde a todo mundo e até amanhã com mais um Bom Dia Cidade.
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0: 11:44.
1: Repita.
0: 11:44.
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1: Versículo de número 25. Se me levantares um altar de pedras, não o farás de pedras lavradas, pois se sobre ele manejares a tua ferramenta, profaná-lo-ás. Verso de número 26. Nem subirás por degrau ao meu altar, para que a tua nudez

não seja ali exposta. Amém? Se assente, por favor. Dobre sua atenção. Todo relacionamento, quando avança, ele tem por propósito se aprimorar. Quando o relacionamento está no começo, ele não é tão polido, não é tão aperfeiçoado. Mas quando as coisas vão ficando sérias, aí então as partes são mais exigidas. Por que eu digo isso? Porque quando a fé surge há 4.100 anos atrás, com Abraão, o culto era simplório. Não havia exigências no relacionamento entre o Criador e a criatura. Quando Abraão surge com a fé em um único Deus, Deus não exige dele local, Deus não exige dele quantidade, qualidade, Deus não exige muita coisa. Parece que lá na época de Abraão, o relacionamento é mais abstrato. Mas 600 anos depois de Abraão, quando Deus tira Israel do Egito, Deus tomou a decisão de aperfeiçoar o relacionamento, ordenando que Moisés construísse uma casa, um templo que servisse como referência do relacionamento entre Deus e o homem. Observe que o texto que você leu não são as palavras de um salmista, de um profeta, não são as palavras de um rei, de um apóstolo. Não. Quem disse essas palavras que eu acabei de ler foi o próprio Deus. Então, nós estamos diante de uma revelação límpida, transparente, potável. Uma revelação direta entre o Criador e Moisés, sem intermediário. Essa palavra que nós lemos não é achismo, julgo eu, não é emoção, não. É direto, sem pedágio, sem peneira. É Deus falando face a face. E aqui Deus vai instruir Moisés a fazer algo que em toda casa precisa existir: um altar. Se você entrasse nesse salão aqui hoje, altar aqui dentro, isso aqui poderia ser qualquer coisa: uma garagem, um mercado, uma academia. Mas por que que este ambiente não é um mercado, não é uma garagem, não é uma academia? Simples, porque este ambiente tem um altar. O altar é o ponto de contato. O altar é o lugar de onde sai a resposta. O altar é uma memória para você saber que existe alguém divino aqui no nosso meio. O altar é a oportunidade que Deus dá. Talvez você não saiba, antigamente, quando alguém matava acidentalmente outra pessoa, ele deveria ser vingado por um vingador. Mas se essa pessoa conseguisse fugir e colocar a mão na ponta do altar, o vingador não poderia mais tocá-lo. Por quê? Porque o altar, ele tem o poder de aniquilar a sentença. Então, Deus, sabedor que o relacionamento ia se aperfeiçoar, ele chama Moisés para dizer: toda casa tem que ter um altar, inclusive a minha. Talvez você não saiba, mas eu vou abrir um parênteses rápido sem aprender. Na sua casa também existe altar. São dois: a mesa onde você come e a cama onde você dorme. Porque ambos são lugares de pacto.

Então você tem que tomar muito cuidado com quem você leva na sua casa para se assentar à mesa com você. Por quê? Porque você está fazendo uma declaração de pacto e de aliança com a pessoa que está sentando ali. Agora, a cama é mais séria. Você recebeu uma visita em casa, põe para dormir em qualquer lugar, menos na sua cama. Por quê? Porque a sua cama é o lugar da aliança, do pacto. Ela não pode ser profanada. Por isso que quem serve a Deus não pode ir para motel. Por que não? Ah, mas eu vou com a minha esposa, eu vou com o meu marido. Não pode. Mas por que não? Porque vai se deitar num altar onde abominações foram realizadas, onde pactos foram feitos, onde afrontas foram realizadas. E você se deita lá e absorve aquelas alianças. Então, sua casa também tem o altar, ponto de contato, lugar da aliança. Deus se vira para Moisés e passa as instruções de como seria o altar da casa dele. Preste atenção, redobre sua atenção, por favor. Só que Deus sabe o que você não sabe. Quando Deus se direciona a Moisés, Moisés tinha 80 anos quando Deus falou com ele. 80. E agora Deus vai instruir, não um homem moribundo, cansado, iletrado, incapaz, não. Deus vai falar com homens, senhoras e senhores, que estavam na linha sucessória de ser um faraó. Um faraó, naquela época, é muito mais do que um presidente da república hoje. Deus não está se direcionando a um vagabundo espiritual, a um Zé da esquina, não. Deus sabe que aquele Moisés que ali está foi um homem preparado. O que muitas pessoas nem imaginam é que quando Moisés recebeu os 10 mandamentos, ele leu os 10 mandamentos em 70 línguas, porque falava. Então, ser um faraó era ser uma deidade. Você sabe o que é uma deidade? Não, um deus. Todo faraó não era só um estadista, um rei, um monarca, não. Um faraó era um deus. E Moisés, você conhece a sua história, vou ganhar tempo, estava nessa linha sucessória. Ele foi trabalhado pelos egípcios para ser um deus. E para ser um deus, para ser um faraó, tinha que ter conhecimento, muito conhecimento. Rohma, conhecimento, sabedoria, conhecimento, ou seja, Moisés foi estudar tudo que se sabia de tecnologia da época, tudo que se sabia de cultura da época. Ele sabia tudo de guerra, ele sabia tudo de geografia, ele sabia tudo, de tudo. Ele foi inserido com 14 anos para estudar até os 40 para ser ungido faraó. Olha que coisa. Foi com 14 anos que, ao se apresentar, ele é todo raspado. Sim, somente aquele coquezinho deixado em cima, sobrancelha, todo raspado, sem pelo. E começou a estudar com os magos, com os mágicos, com os sacerdotes do Egito antigo. E eu vou lhe contar uma coisa, preste atenção. Todos nós humanos, quando estamos conversando com alguém, que a gente está prestando atenção na conversa, a pessoa vai contando uma história e você já vai pensando na frente, não é? Já vai imaginando o que ela vai falar lá na frente, não é? Isso daqui não é diferente com Moisés. Por quê? Porque Moisés, ele estudou tudo sobre os deuses da sua época. Então, se tinha alguém no mundo que entendia de altar, este era Moisés. Moisés foi à Filístia e viu os altares de Dagom. Moisés foi ao Iraque e viu os altares de Baal. Ele viu todos os altares de todos os deuses circunvizinhos. Ele sabia. Mas olha aqui para mim, abrindo um parênteses, preste atenção nessa história que é linda.

0: nossos sábios vão dizer que quando Moisés puxou o laudo e apresentou todos os seus estudos sobre os deuses, alguém olhou e disse: Moisés, ele tinha lá para os seus 14 anos, disse: Moisés, está faltando um Deus aqui que você não definiu, que você não falou como é, que você adora ele. Moisés disse: qual Deus? Aí aquele mago disse: o Deus dos hebreus, dos escravos. Moisés disse: mas eu nem sabia que os escravos tinham, os hebreus tinham Deus. Sim, desce lá na terra de Gósen e entrevista lá um judeu para ele falar como é que é a adoração do Deus dele. Vai lá, entrevista um judeu escravo e pergunta como que é o altar, para ele mostrar um altar do Deus de Israel para você. E aí foi Moisés com seus seguranças até a favela de Gósen. Quando chegou lá, ele pegou um escravo e falou: eu preciso aqui fazer um laudo sobre o Deus de vocês. Eu preciso aqui definir o Deus de Israel. Você pode aqui me mostrar um altar, uma imagem do Deus de Israel? Aí aquele escravo olhou para Moisés e disse assim: majestade, o Deus de Israel não tem forma. O Deus de Israel não tem como tocar nele. Ele não tem altura nem largura. Ele é um Deus invisível, mas é um Deus real.
1: Aleluia.
0: Aquilo intrigante para um mundo politeísta que adorava-se vários deuses. Aí Moisés disse: mas vocês não têm nenhum altar desse Deus aí? E o escravo disse: tem sim, mas é lá na terra dos nossos antepassados, lá em Israel. Moisés: mas eu preciso fazer um laudo, eu preciso ver. Só tem um jeito, a gente tem que ir lá. E os nossos sábios contam que uma caravana foi deslocada junto com o monarca Moisés menino para ver um altar do Deus de Israel. Quando ele chegou lá em Israel, aquele escravo falou: para, é aqui nessa cidade, é aqui. E aquele escravo desceu correndo e pulou em cima de uma pedra. E Moisés veio ali junto com seus súditos, parou e olhou e disse: isso daí que é o altar do seu Deus? E o escravo disse: sim, é aqui. Preste atenção nisso. Moisés disse: mas isso daí é um túmulo. Ele disse: sim, é o túmulo. Aqui está sepultado os nossos antepassados. Aqui está sepultado o homem que nos apresentou o Deus que a gente acredita. Aqui está sepultado Abraão, Isaac e Jacó. Aqui é o lugar onde eles estão sepultados. Aqui se chama Macpela. Olha aqui para mim. Moisés ficou irado: como assim? Não tem nenhuma imagem, não tem nada, é um túmulo. Deus de quem? Ele falou: Deus de Abraão, de Isaac e de Jacó. Os sábios dizem que Moisés mandou açoitar aquele escravo ali no pé do túmulo de Abraão. E os sábios dizem que Moisés virou as costas para o túmulo de Abraão e fez assim: onde já se viu? Deus de Abraão, Deus de Isaac, Deus de Jacó, esquece isso. Foi-se embora. Olha aqui para cá. Exatos 66 anos depois. Quanto tempo? Eu não ouvi. Quanto tempo? 66 anos depois, Moisés não está mais raspado, está com a barba pela cintura, não está mais vestido das deidades do Egito, está vestido de túnica, está correndo atrás de cabrito lá em cima da montanha. E quando ele vê a sarça ardendo, ele corre para olhar aquela maravilha. Quando ele chega, ele diz: quem está aí? Aí da sarça saiu uma voz e diz: prazer, Moisés, você se esqueceu de mim, mas eu não me esqueci de você. Sabe quem eu sou? Vou me apresentar. Vê se você lembra, Moisés. Eu sou Deus de Abraão, eu sou Deus de Jacó, e a partir de hoje eu também vou ser o teu Deus. Tira a sandália dos pés, porque a terra que tu está é santa.
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1: Você se esquece, ele não. Essa semana ele vai fazer você lembrar de algumas coisinhas aí. Porque Deus está te cercando. E aqui, ó, Deus fala para Moisés assim, vou romantizar para você entender. Eu quero que faça um altar para eu me manifestar, que seja a referência do relacionamento. Anota aí, Moisés, vai fazer um altar para mim. O que Moisés pensa? Com todo o seu cabedal de conhecimento, Moisés pensa, ó, sendo Deus o maior de todos os deuses, ele vai mandar eu fazer um altar de ouro. Sim ou não? Nada mais justo do que um altar de ouro para aquele que é um Deus de verdade. Mas quando Moisés pensa assim, vou fazer um altar de ouro, Deus deve responder, de ouro não. Então Deus quer que eu faça um de prata. Deus diz, de prata também não. De bronze, não. O ouro é um material caro, fino. Por que não de ouro? Deus diz, anota aí. Vai fazer um altar para mim de pedra. Pedra? Mas pedra não tem brilho? Pedra não vale nada? Não, mas Deus, mas por que de pedra? E Deus deve responder para Moisés, redobre sua atenção. Eu não quero um altar de ouro porque a vida, ela é ferida pelo fogo. O altar de ouro, ele pode ser suntuoso, brilhoso, bonito, mas quando vir o fogo, ele vai derreter, vai perder o brilho, vai perder a forma. Não, não, também não quero de prata nem de bronze, porque quando a vida não é assolada pelo fogo da tribulação, a vida é submergida pela água da provação. Então, quando vir a tempestade, quando vir a água enchente, e ela banhar o meu altar, ele vai perder o brilho, vai enferrujar, vai apodrecer. Então não, Moisés, faz de pedra. Sabe por quê? Porque eu não estou preocupado com brilho. Eu não estou preocupado se alguém vai aparecer ou não, se vai ter elogio, aplauso, se vai ser reconhecido ou não. Não, não, para mim tem que ser de pedra. Sabe por quê? Porque quando vir o fogo, ela vai resistir. Quando vir a água, ela vai

gente aguenta a prova, vem o que vem, e ele permanece de pé. Então Deus está descendo aqui nessa noite para falar com alguém que está muito preocupado com os olhares dos outros, com o reconhecimento alheio. Você está querendo fazer algo que brilha para Deus, e Deus está falando: não, eu quero de pedra mesmo, na simplicidade, mas que aguenta, mas que tem resistência. Uma mão para receber daqueles que entendem o que eu estou pregando. Deus quer te dar resistência, Ele quer fazer você resistir, Ele quer fazer você aguentar. Você não tem o brilho, você não tem a nobreza alheia que você tanto admira, mas talvez você aguente mais do que eles. Talvez você suporte mais do que eles. E Deus não está preocupado com as coisas com que você está preocupada. Deus só quer uma coisa: Deus quer que você resista. Aperta a mão de quem está perto de você.

0: E diga: força, força. Vai, aperta a mão, deixa de ser molenga. Diga: força, força. Diga: que sejamos fortalecidos. Quantos estão recebendo a fortaleza de Deus aqui nessa noite?
1: Quando alguém morre, o que, que as pessoas colocam em cima do túmulo? Um, dois, três. Flores. Não é? Aqueles buquês de flores lindos, não é? Aquilo representa o sentimento, o respeito por aquela pessoa que morreu, não é? Dois dias depois você volta no cemitério. Como estão as flores? Murchas. O sol, a chuva, as flores não aguentaram. Mas se você for no cemitério judaico, você nunca vai ver flores. No cemitério judaico você vai ver pedras, várias pedrinhas em cima. Sabe por quê? Porque se é o sentimento, eles não colocam flores, eles colocam pedra. A pedra não tem a beleza da flor, não tem o cheiro da flor, mas a pedra aguenta o sol, aguenta a chuva. Ela está ali porque ela é o símbolo da eternidade. Passa tudo e ela resiste. E ela aguenta. Por isso que você não pode murmurar quando te apedrejam. Não pode murmurar quando alguém joga pedra em você. Vai guardando, porque este vai ser para edificar um altar e um memorial eterno para o Deus que você serve.
2: Aleluia.
1: Deus diz: de pedra. Moisés, que não era leigo nem nada, apóstolo, tá bom, de pedra. Eu sei, porque eu estudei, eu sei como os egípcios fizeram as pirâmides, as três grandes pirâmides. A menor de todas as pedras pesa 14 toneladas. Moisés sabia que aquelas pedras foram cortadas milimetricamente com a ferramenta que até hoje a ciência desconhece. Então Deus está falando: vai fazer um altar para mim de pedra. Então Moisés diz: bom, de pedra a gente também entende. Aqui no Egito a gente também entende de pedra. Fomos nós que construímos as pirâmides. Mas quando Moisés pensa: eu vou fazer um altar lindo, todo adornado, com as pedras toda cortadinha, certinha. Aí Deus diz assim: vírgula, se você passar qualquer ferramenta na pedra do altar, usa essa pedra para fazer calçada e muro, mas ela não vai servir para o meu altar. Olha o que ele diz: se você passar ferramenta para tentar modelar a pedra do altar do seu jeito, ela não vai servir para o meu altar, ela vai estar profanada. Não adianta você querer fazer as coisas do seu jeito, porque a grande maioria delas tem que ser do jeito. Tem muita gente querendo modelar você, deixar você dentro de um quadradinho, deixar você parecido. Não, não, não, eu estou aqui para lhe dizer: Deus vai te usar do jeito que você é, da sua forma, da maneira com que Ele te chamou.
2: Está aqui um homem
1: que é uma pedra e que sabe muito bem onde vai ser colocada. Pela sua multiforme sabedoria, Deus usa pedras diferentes para edificar altares. Então eu sei que eu tenho coisas que os outros não têm, e eu também sei que os outros têm coisas que eu não tenho, e está tudo certo, está tudo bem. Por quê? Porque no final das contas, cada pedra vai se encaixar. Preste atenção no que eu vou dizer agora, eu vou correr por causa do horário. Moisés diz: mas como eu não vou trabalhar as pedras com ferramenta, se não existe pedra igual? Nenhuma dessas pedras da natureza originais, elas vão se encaixar no altar. E Deus deve dizer para Moisés o que ele está falando para alguém aqui nessa noite. Deus diz assim: peraí, Moisés, se tem uma coisa que o homem não sabe fazer é juntar. Homem só sabe espalhar,
0: mas faz o seguinte, me obedece, porque se você fizer do jeito que eu vou falar, eu vou encaixar cada pedrinha no seu devido lugar,

0: vou juntar aquilo que para você é impossível encaixar. Levanta a mão para receber. Tem pessoas me ouvindo aqui que está com quebra-cabeça na vida, não sabe como encaixa uma coisa na outra, está tudo fora do lugar, está tudo espalhado. Você já tentou juntar uma coisa aqui, juntar outra ali, mas Deus está descendo nessa casa para dizer: se aquieta, porque eu sou Deus do vale de ossos secos, sou eu que fiz os ossos se juntarem do nada naquele vale, e também vou encaixar cada pedra no seu devido lugar na sua vida. Eu começo hoje um trabalhar de colocar no lugar tudo que está fora do lugar.
1: Aleluia!
0: E tem coisa que você já tentou encaixar e não foi. Você até andou forçando esses dias aí. E o Eterno está lhe dizendo: não é por força, não. Nem por violência, é jeito. É jeito. Deus vai encaixar coisas desencaixadas. Eu estou sentindo de falar isso para você. Deus vai juntar coisas que estão espalhadas. Eu estou sentindo de falar isso para você. Tem muita pedra espalhada na sua vida que você até deixou para lá, achou que não ia servir mais. E Deus está falando: vou juntar, vou encaixar. Você já disse: não, mas não tem como. Não queira ensinar aquele que sabe de todas as coisas. Pai Moisés, é só me obedecer. Aí Moisés começou a botar as pedras uma em cima da outra, em círculo. Ó, 80 anos. Ó, quando ele fez a primeira leva, ele fez o primeiro nível. Ele parou e falou: até que deu certo, né? Mas também, no começo dá mesmo. Não sei se você entendeu o que eu falei. Não, no começo até é mais fácil. É. Vamos para o segundo nível. Aí quando ele vai para a segunda camada, já não tem só que alinhar, tem que equilibrar. Aí ele vai equilibrando assim, bispo. Ó. Dois. Tudo em espiral, no sentido horário. É. O altar era redondo e as pedras eram colocadas no sentido horário. Por que redondo? Símbolo da eternidade, não tem começo e nem fim. Por que no sentido horário? Porque era a eternidade se manifestando no tempo. Então ele vai juntando, vai fazendo as camadas, vai fazendo as camadas. Estou correndo por causa da hora, não quero atrasar você de assistir o Big Brother. Então vou falando, né?
1: Amém.
0: Vai vendo. 3, 4, 5, 6, 7, 8, 12 camadas. 3 metros e... Quando Moisés fez aquilo, ele parou e falou: não é que deu certo mesmo. Ele falou que ia dar e deu. Aí, olha lá, tem uma meia dúzia que recebe. O que você precisa fazer é começar.
1: Aleluia.
0: Obedecer, acreditar, perseverar. Porque quando a obra estiver feita, você vai olhar e dizer igual Moisés: eu não acredito que foi eu que fiz isso, não. Não acredito que foi eu que construí isso, não. Aquela coisa linda, encaixada, forte. Podia vir a chuva, a enchente que fosse, ele ia continuar de pé. Não ia enferrujar. Não tinha brilho, não chamava atenção. Mas para Deus, ele não está preocupado se vai ter brilho. Ele está preocupado se vai aguentar. Não é pela formosura, é pela resistência. Vou repetir de novo: resistência. Deus está dando resistência ao fraco aqui nessa noite.
1: Aleluia!
0: Quando ele terminou de fazer 3,20 alto, grande, Deus diz: agora você tem que subir. O que que você faria para subir um altar alto assim? Um, dois, três? Uma escada. Diga bem forte comigo. Esse é o seu mais forte? Observe aqui, temos uma escada. Subir. A escada, ela vai ter dois propósitos. Ela divide o ângulo da altura em pedaços iguais, em partes iguais. Ó. Então,
2: A escada ela vai com o nariz empinado, com a cerviz dura. Segundo, pelo fato dela ter dividido a inclinação, ela vai exigir menos de mim para subir. Então eu não preciso fazer nenhum esforço. Aqui, ó. Fácil. Imagine você, como seria para subir sem a escada? Ai, meu ciático já beliscou. Já não é mais tão fácil, hein, bigode? Um pouco mais difícil. Se fosse alto, então, tinha que agarrar e subir. Moisés pensou exatamente igual você e eu. Para subir 3,22 metros e chegar no topo, eu vou construir aqui uma escada. Deus disse, pera. Nada de escada. Não quero que você construa uma escada. Eu quero que as pessoas, quando olhem para o meu altar, enxerguem o sacrifício. Subir no topo. Porque se for fácil, não tiver esforço e nariz empinado, para mim não vai servir para chegar no topo. Porque tem gente me ouvindo aqui que quer chegar no topo, mas não quer se esforçar. Quer chegar no topo, mas não quer pagar preço. Quer chegar no topo, mas não quer ir à luta. Aí Deus vira para você hoje e diz assim: ótimo, sem escada. Eu vou fazer de quê? Deus disse, anota aí. Vai fazer uma rampa. Bom, Moisés deve pensar assim com ele, né? Porque eu estou falando de um Deus que lê os pensamentos. E Moisés deve pensar, bom, de rampa, vou fazer aqui uma rampa, com a inclinação bem distante, de pedra, tudo certo, vai dar certo também. Deus diz, calma, de barro, inclinação íngreme no pé do altar, de barro, ai Moisés, faz de barro. Você imagina, vocês imaginam aqui, obreiros, Moisés chegando com um carrinho de terra e jogando no pé do altar, e ele vai jogando e fica aquele monte de barro. Moisés vai subir com aquele monte de barro. O que ele vai fazer? Quando ele coloca a perna para subir, a perna entra até o joelho. Deus, ele vai dizer para Deus assim: mas peraí, Deus, não dá certo de barro. Por quê? Porque o barro tem duas características básicas. Primeiro, o barro tem volume. Segundo, o barro é fofo. Então quando eu for subir, que eu botar o pé, ele afunda. Não, Deus, de barro não dá certo. E eu imagino Deus virando para Moisés e falando que está falando com a gente aqui hoje. Ô Moisés, chega aqui, vem cá. Se tem alguém aqui que entende de barro, sou eu. Você não entende de barro, Moisés. E eu estou falando que tem que ser de barro, de terra. Mas por que, Deus? Ele tem muito volume, olha o tamanho de barro que tem aí, olha o tanto de terra que tem aqui jogar, tudo melecado, e eu vou subir, ele afunda, me enterra. Não pode ser, Deus diz, eu sou aquele que entende de barro, você não.
1: Glória a Deus.
2: Ninguém entende de gente mais do que Deus. Aí Deus vai falar para Moisés, eu entendo tanto de barro, que eu vou realizar um milagre nos seus, diante dos seus olhos. É um fenômeno. Quer ver o barro mudar? Pega uma socadeira e bate nele. Quando Moisés começou a bater no barro, e bate no barro, sabe o que aconteceu? Fenômeno. Perdeu o volume. E quanto menos volume tinha, mais firme ficou. Só que a irmã, eu vou pregar para ela, tá bom? Vocês me dão licença, eu vou pregar para ela. Vocês não estão entendendo? Hã? Não adianta vir com volume, cheio de ego, de orgulho, se achando a última Coca-Cola do deserto. Porque observa uma coisa: quanto mais volumoso for, mais frouxo é.
0: aí entra por aqui cheio de salto alto, achando que é

0: Entra aqui e Deus começa a macetar, a bater, a amassar, e vai batendo, e vai quebrando, e vai deixando mais humilde, mais servo, e vai batendo, e o volume vai diminuindo, vai esvaziando. Quanto menos volume, mais firme vai ficando. Aleluia! Não está firme ainda? Mais umas pauladinhas vai ficar. Rampa íngreme, ele vai botar o pé, não afunda mais. Ele diz: muito bom, gostei, Deus, o Senhor manja mesmo, o Senhor sabe mesmo. Deus diz: agora sobe. Moisés olhou, 80 anos, imagina, aquela rampa íngreme, eu estou correndo, mas era muito íngreme. Chegou na metade, botou a mão na beira, voltou de novo para o zero. Talvez eu precise fazer mais força, correr mais, mais distância. Vai. Passou a tarde tentando subir e não conseguiu. Deus, eu queria perguntar uma coisa para o Senhor. Como é que o Senhor manda eu fazer uma coisa que não me dá condição de... Deus diz: é porque você está tentando subir do jeito errado. Quantas pessoas que você conhece que foram bem até um ponto e depois voltaram para estaca zero de novo? Talvez você mesmo seja uma dessas pessoas. Foi até bem, com pique, mas que não aguentou e hoje está na estaca zero de novo. Sabe por quê? Porque você está tentando do seu jeito. Ser do jeito de Deus. Deus diz assim: para subir, primeira regra, para subir não precisa ter pressa. Então esquece correr. Quer subir em segurança? Aleluia. O joelho é para quem não tem pressa. No joelho demora mais, irmã. Mas cada passo para frente é zero para trás. Cada avanço é uma conquista que nunca mais vai voltar atrás. Sempre vai ir para frente. Tem alguém entendendo o que eu estou falando aqui? Deus está descendo nessa casa para lhe dizer: vai ser mais seguro, demora mais, é mais sofrido, mas vai no joelho que dá certo. Vai no joelho.
1: Aleluia!
0: E ele vai até um ponto. Quando chega da metade, o joelho ainda está alto. Aí Deus diz: quanto mais perto, mais cara no pó, mais inclinação. E ele vai subindo devagarzinho no gatinho. Você entendeu? Tem coisa que anda rápido porque está no começo. Mas quanto mais perto você tiver do propósito, mais devagar as coisas vão ficando. Quando você toma um remédio para emagrecer, no começo você perde um monte de peso. Mas quando você vai chegando perto do peso ideal, você para de perder. É mais difícil. Tudo que é mais difícil é um sinal de que você também está mais perto. Devagarzinho no gatinho. Quando ele chegou lá no topo, subiu, está olhando lá de cima. Olha, quando ele está lá em cima, Deus diz: muito bem. Olha para o leste. Quando ele olha para o leste, Deus diz: agora do lado, olhando para o lado leste, cava um buraco do lado esquerdo. Observa uma coisa. Quando Deus falou com Abraão: Lech lecha, vayomer Hashem al Avram avinu lech lecha, Gênesis 12, o Eterno diz assim: sai da sua casa, sai da sua parentela, olha o que Deus vai falar, e vai para um lugar que eu vou te mostrar. Deus não falou assim: vai lá para Santos, vai lá para o Rio de Janeiro, está aqui. Não, não. Deus falou: vai para um lugar que eu vou te mostrar no caminho. Porque Deus nunca revela o plano todo de uma vez. Ele revela de acordo com o que você caminha. De acordo com o que você avança. Quem está recebendo o que eu estou falando aqui? Aqui tem um erro que você está cometendo. Você quer saber das coisas antes das fases chegarem. Deus está falando: calma, eu vou revelar as coisas, o próximo passo no tempo certo. Olha aqui para mim uma coisa. Posso abrir um parênteses rápido ou não? Não? Pode?

0: Qual que é o maior dom que existe? O amor. Certo? Por que o amor? Porque o amor é o que dá sentido a todos os outros dons. Abaixo do amor, qual que é o maior dom? Discernimento. O discernimento, ele nunca vem enlatado pronto. Ele é desenvolvido com o tempo. Precisa-se ter, para ter discernimento em alto nível, não apenas o dom, mas experiência, redobre sua atenção, e observação. A observação depende da atenção. Ora, eu nunca vi Deus trabalhar com gente desatenciosa. Sempre aquele que presta atenção na movimentação, ele vai estar sempre um passo à frente. O discernimento tem o poder de pôr você um passo à frente antes das coisas acontecerem. Olha aqui, quem levou José ao trono do Egito? O dom que Deus deu para ele. Qual o dom? De discernimento. Porque o faraó teve um sonho e ninguém discerniu. Ele poderia muito bem chegar lá e falar assim, ó, faraó, o sonho quer dizer 7 anos de escassez e 7 anos de abundância. Discernir o sonho, não é? Só que o discernimento que José tem, preste atenção agora no que eu vou falar, porque é muito forte. Quem tem o dom de discernimento tem o dom do governo. Quem nasceu para liderar, ele não só prevê o que vai acontecer, o próximo passo, ele sabe o que vai fazer no próximo passo.
1: Aleluia.
0: Porque ele poderia muito bem, bicho, falar assim: não, vai vir uma escassez, vai vir uma abundância. Não, ele só não revela o sonho, mas ele vai e diz assim: e você tem que fazer isso. Ele traz a estratégia e bota o Egito um passo à frente da humanidade. Levanta a mão direita para receber. Levanta, levanta. Você acredita no que eu estou pregando ou não? O Deus de Yosef está aqui. O Deus de José está aqui. E ele está escolhendo algumas dessas mãos que se levantam, principalmente as mais sinceras, para aflorar o dom do discernimento. Ele vai fazer você conhecer as coisas antes que elas aconteçam. E não só isso, ele vai te dizer qual será o próximo passo que você vai dar antes de todo mundo saber o que fazer. Onde estão as pessoas que entendem o que eu estou falando aqui? Isso é para aqueles que nasceram para liderar. Quando Moisés subiu no topo, estou terminando agora. Quando ele subiu no topo, Deus disse: faz um buraco do lado esquerdo. Lá em cima, ninguém está vendo. Moisés perguntou por quê? Mas peraí, para que esse buraco aqui? Ele já tinha tomado várias lapadas, desde lá de baixo, agora ele vai cavar um buraco do lado esquerdo. Quando ele cavou, Deus diz: agora faz o seguinte, põe fogo aí nele. Escreve para as gerações que virão. E o fogo arderá continuamente sobre o altar e não se apagará.
1: Glória a Deus!
0: De que lado? De que lado? De que lado? A Bíblia diz que nós somos templo do Espírito. Ora, se você é um templo, só é porque tem um altar aí dentro. Onde está esse altar? Do lado? E esse altar do lado esquerdo precisa ter fogo. A caminho de Emaús, Jesus conversa com dois homens. Quando desaparece, um vai falar para o outro: era Jesus. Vai falar por quê? Porque quando ele falava, o meu coração ardia. A Bíblia diz no livro do profeta Isaías que Deus não despreza o pavio que fumega, nem a cana que está quebrada. Sabe o que é o pavio que fumega? O pavio que fumega é a luz que está apagando, ou saindo a fumacinha preta. Quando todo mundo diz vai apagar, ele vem e dá mais uma carga de fogo, de poder, de unção. É, ele não vai deixar apagar esse fogo da sua vida, não.
1: Aleluia!
0: Deus diz aí em cima, deixa altar. Dois tipos de sacrifício só. Aí em cima, só pode ser oferecido ou ovelha, ou bode. Um, dois, três, ou...
2: Ovelha.
0: Mais forte.
2: Ovelha.
0: A última, bem forte.
2: Ovelha.
0: Olha o que Deus pede no altar. A ovelha é muito diferente do bode. Então a ovelha é o lado positivo do homem. Aí dentro de você tem um Caim e Abel lutando todo dia, um querendo matar o outro. Aí dentro de você tem uma

0: Marta e uma Maria discutindo se é para parar para ouvir a palavra ou se é para varrer a casa. Todo dia quando você abre o olho, a guerra acontece dentro de você. Aí dentro tem o Esaú e um Jacó brigando todo dia para ver quem prevalece. Agora olha o que Deus diz: do meu altar traz os dois. Aleluia. Traz os dois. Ora, a ovelha é o seguinte: quando você vai matar ela, eu já estou terminando faz uns 20 minutos, né, irmãos? E nunca termino. Continuar? Tá bom. Vou ouvir o seu conselho. Ó, a ovelha tem uma característica: quando vai matar ela, ela não faz nada, ela só chora, se submete, não é? A ovelha é muda. Mas e o bode quando percebe que vai morrer? Ah, o bode quando vai morrer, ele quer dar chifrada em todo mundo. Morde. Sabia que bode morde mais que cachorro? Bode morde, dá chifrada, levanta poeira, chama atenção. Ó, bode não é quietinho não, ele sai berrando, fazendo escândalo. Tem muita gente que é assim. É só Deus apertar ele e sai dando chifrada nos outros. Sai mordendo todo mundo, berra mais do que buzina de carro velho. Não, Deus não te chamou para ser bode, mas ele sabe que tem um aí dentro. Agora, levar uma ovelha lá para cima, subir essa rampa, subir sozinho já é uma luta. Imagina levar uma ovelha. Por que Deus bota toda essa dificuldade? É um lembrete, ó. Quando você for pecar, já se lembra que você vai sofrer para subir no altar. Então é melhor não pecar. Olhe para mim. Quando você for fazer besteira, pensa bem. Porque o trabalho que é para corrigir, não vale nem a pena você fazer essa besteira que você quer fazer. Essa besteirinha de 10 segundos aí, essa bobeirinha aí passageira, não vai valer a pena, porque depois para reparar é uma trabalheira. Subir com a ovelhinha aqui debaixo do braço é uma coisa, mas e o bode que não quer? E o bode, como é que você vai subir com esse bicho se batendo? É uma luta. O bode era o único animal que era desmaiado antes do altar, com a lâmina de molho, da grossura desse meu dedo, ele tinha uma lâmina, o sacerdote, ele botava na jugular e furava. Aí o bode desfalecia, ele puxava e tinha que subir rápido com o bode, se arrastando, porque lá em cima ele tinha que girar, no mesmo sentido horário, o sangue. Ele girava o sangue 7 vezes, e Deus dizia assim: agora a carne fica para você, a matéria é sua, faz churrasco, se aproveita. Mas o sangue não. O sangue é meu. Porque o sangue é de Deus, está escrito: porque a vida de toda carne está no sangue. Ora, se o sangue é a vida da matéria, então o sangue fala. Quando Caim matou Abel, lá no Gênesis, Deus veio atrás de Caim e falou: cadê o seu irmão Abel? Ele falou: eu sei lá de Abel. Deus disse: você sabe. Eu não sei não, como é que eu vou dar conta do meu irmão? Aí Deus falou para Caim: o sangue do teu irmão está clamando a mim por justiça desde a terra. Eu estou ouvindo. Por quê? Porque o sangue tem voz, o sangue clama. Por que Jesus foi morto numa cruz? Poderia ter sido enforcado, poderia ser sido apedrejado, mas não, foi pregado numa cruz, por sangue verter. Você está aqui hoje porque o sangue de Jesus está clamando por salvação a você, a sua casa. Ele está falando a Deus por sua causa.
1: Aleluia.
0: Fique de pé. Põe a mão no seu coração. Feche seus... Toda vez que você entrar numa casa de Deus, não olhe para o altar e o confunda com palanque e nem com palco, porque não é. O altar representa a oportunidade, a chance. O altar é o lugar onde você tem que vir com reverência, com respeito, com humildade, sem berrar. É ficar berrando. A alma falar, coração, essa chama que está se apagando devido às circunstâncias.

e do sofrimento. Você quer acender o lado esquerdo. Você vir no culto e não chorar, não sentir a presença de Deus, não gerar em você temor, você perdeu tempo. Você participou de um show, de uma demonstração, mas não de um culto, porque o culto, o coração tem que arder. O culto é o lugar onde Deus vai te confrontar, usando o altar e dizendo: "Eixa, baixa essa bola, deixa de ser bode. Eu não te chamei para ser bode. Você é minha ovelha. Você ouve a minha voz e me segue. Eu sou o bom pastor. As minhas ovelhas ouvem a minha voz e me seguem." Deus está juntando as pedras espalhadas. Você sabe de quais Deus está falando. Tem muita coisa que está fora do lugar, desajustado. Você até tentou ajustar, tentou dar um jeito ali, mas não encaixou. O Deus do altar está lhe dizendo nessa noite: "Eu vou começar a encaixar as pedras da sua vida. Ainda nessa noite, você vai ver. E você vai lembrar da minha fala ao seu coração. Até o findar dessa semana, ao entrar o dia sagrado do sábado, você vai ver as pedras todas encaixadas. E você vai se lembrar que eu sou o Deus que fala. Teve coisa que você tentou fazer do seu jeito e não deu certo, porque você usou a ferramenta e profanou. Eu não, eu sei encaixar as coisas. Sobe de joelho, devagar. Comigo a pressa não funciona. Você viveu 20 anos no mundo e quer que eu mude a sua vida em 10 dias. Adorou outros ídolos, outros deuses e quer que eu faça. Eu posso fazer imediatamente, mas eu preciso te ensinar. Por isso, vai subindo devagar, com cautela, com respeito. É no joelho que você se torna grande. Com a boca no pó, já está perto, já está chegando. Estou sentindo a presença de Deus. Feche os seus olhos bem forte. O Senhor está lhe dizendo: lembra de onde eu te tirei. Lembra dos livramentos que eu te dei. Porque não era mais para você estar em minha presença. Seu inimigo tem lutado, como sempre tem lutado. E eu tenho te livrado do laço do passarinheiro e da peste perniciosa. Eu sou o Senhor que te tirou da terra do Egito. Quando você clamou por mim sem ao menos me conhecer, e eu ouvi a tua voz, com braço forte te tirei daquele mundo e te trouxe aqui no meu altar. Olha para os teus irmãos na tua casa. Eu farei de ti como nenhum deles é, e nenhum deles será. Te chamei para ser um edificador de altar, uma construidora de altar. Começa a juntar essas pedras que estavam espalhadas. E quando a obra estiver feita, você vai olhar para cima e dizer: nem eu acredito que Deus fez isso na minha vida. Sente a minha presença que te envolve, e a minha bondade. Sente a minha bondade. Vou lhe dar um minuto para você adorar a Deus. Vou lhe dar um minuto para você falar alguma coisa. Quando estiver angustiado, corre para o altar. Sob ameaça, corre para o altar. O seu inimigo não te alcança no altar. Quando você passar pelo fogo, ele não arderá chama em ti. Pelas muitas águas, elas não te submergirão. Você já era para estar sufocado pelas provações dessa vida.

Já era para estar derretido pelas lutas dessa vida, mas você está aí, ó, aguentou, resistiu. Entre cacos e cavacos, entre trancos e barrancos, está aí de pé, altar de pedra. E vai continuar. Vai continuar. Não vai ser destruído.

0: Tudo para você fazer o que está dando vontade de fazer. Se der vontade de correr, corre, de pular, pula, de gritar, grita. Mas tem que fazer o que está dando vontade, o que o seu coração está pulsando. Se for para chorar, chora. Se for para correr para o altar, corre, seja lá o que for. Mas você tem que deixar esse fluir agora. Você veio aqui, foi para isso. Vem agora.
1: Eu estou vendo aqui adolescente chorando. Já pensou adolescente sentindo a presença de Deus? Podia estar apaixonado pelas coisas do mundo e estar sentindo a presença de Deus. Mas não o choro da carne, é uma coisa da alma. É com gemidos inexprimíveis. É o espírito com saudade do lugar de onde ele veio. Deus, eu quero te agradecer por cada pessoa que está aqui hoje. Obrigado por ter nos dado vida até esta presente data. Porque muitos gostariam de ouvir o que nós estamos ouvindo e não podem. Ou estão encarcerados, ou estão em leitos de hospital, ou até mesmo já desceram a sepultura. E aqueles que descem a sepultura não podem mais louvar o teu nome. Nós temos vida, nós temos esperança. Nem tudo está perdido. Faz essa palavra se cumprir imediatamente na vida dessa mulher e desse homem. Te peço humildemente, para a glória do seu nome. Amém. Amém. Amém. Amém.
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2: 13 horas. Repita, 13 horas.
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1: 13:16.
2: Repita.
1: 13:16.
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3: 13:31.
4: Repita.
3: 13:31.
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1: 13:46.
2: Repita.
1: 13:46.
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2: 14:01. Repita. 14:01.
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5: Aposentados e pensionistas do Instituto Nacional do Seguro Social, o INSS, precisam ficar atentos a tentativas de golpes envolvendo a prova de vida. Criminosos têm feito ligações e até visitas a residências, alegando a necessidade de atualizar o cadastro para evitar o bloqueio do benefício. Atualmente, a prova de vida é realizada de forma automática por meio do cruzamento de informações em bases de dados do governo. Quando necessário, o beneficiário é avisado pela instituição bancária ou por mensagem oficial do governo do Brasil. O INSS não entra em contato por telefone para pedir dados pessoais e não envia servidores às casas dos segurados para realizar o procedimento. Segundo o alerta do Instituto, os golpistas costumam solicitar documentos, senhas do aplicativo Meu INSS, informações bancárias e até dinheiro. A orientação

0: é não fornecer dados pessoais, não permitir a entrada de desconhecidos na residência e desconfiar de contatos que peçam informações ou façam ameaças de bloqueio imediato do benefício. Em caso de dúvida, a recomendação é procurar os canais oficiais, como a Central 135, o aplicativo Meu INSS, uma agência da Previdência Social e o site do Instituto gov.br/INSS. Com redação de Diego Freitas, da agência Rádio Gov em Brasília, Dilson Santa Fe.
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1: 14:17. Repita. 14:17.
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2: 14:31.
3: Repita.
2: 14:31.
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2: O prazo para se inscrever no Enem, o Exame Nacional do Ensino Médio 2026, está terminando. Os interessados têm somente até sexta-feira, 5 de junho, para realizar a inscrição na página do participante. O prazo também vale para solicitar atendimento especializado e tratamento por nome social. Uma das novidades deste ano prevê que os alunos que estão concluindo o ensino médio da rede pública terão inscrição automática no exame a partir de dados encaminhados pelas redes de ensino. Lembrando que mesmo quem tem inscrição automática deve acessar o site para confirmar as informações. Os demais participantes que tiveram a isenção da taxa de inscrição aprovada também deverão realizar a inscrição no exame. A taxa custa R$ 85,00 e pode ser paga até 10 de junho. Da Rádio Nacional em Brasília, Ana Lúcia Cal.
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1: 14 horas e 46 minutos.
2: Repita.
1: 14 horas e 46 minutos.
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2: 15 horas e 1 minuto.
3: Repita.
2: 15 horas e 1 minuto.
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1: O Atlas Mundial da Obesidade deste ano revelou que 16,5 milhões de brasileiros com idade entre 5 e 19 anos possuem sobrepeso ou obesidade. Desse total, quase 8 milhões enfrentam condições que vão da alta dos índices de triglicerídeos até o acúmulo de gordura no fígado. No Dia da Conscientização contra a Obesidade Infantil, celebrado nesta quarta-feira, essas informações acendem um alerta para os fatores que contribuem para o problema, como o uso excessivo de telas. Definida pela Organização Mundial da Saúde como doença crônica caracterizada pelo acúmulo anormal de gordura, a obesidade infantil pode envolver fatores genéticos, hormonais, comportamentais e ambientais, para além dos hábitos alimentares. No caso do excesso de telas, a nutricionista do Atendimento Multiassistencial de Saúde, AMAS Humani, Juliana Calia, explica que isso está diretamente ligado ao sedentarismo e à alimentação inadequada.
2: Contribui de que forma? Tirando a criança da sua rotina alimentar, tornando mais atrativo o consumo de ultraprocessados pela questão do prazer de estar naquela tela e enfim, estar consumindo alguma coisa mais doce ou mais salgada, principalmente tornando a vida da criança mais inativa, né? Tornando a criança sedentária.
1: Além disso, mudanças no comportamento e no desenvolvimento cognitivo também podem ser atribuídas ao uso exagerado das telas, como explica a nutricionista.
2: O uso de telas tira a atenção da criança com relação ao momento da alimentação. Esse momento ele tem que ser de atenção plena, porque é exatamente nesse momento que vai acontecer a percepção de sabores, odores, que podem estar incentivando a criança a uma alimentação mais saudável. Se ela fica focada na questão da tela, ela perde a percepção dos sentidos, que poderiam estar promovendo uma escolha mais saudável nesse momento da refeição.
1: A rotina acelerada do cotidiano é outro fator de influência, pois pais e responsáveis encontram pouco tempo para preparar as refeições e optam pela opção mais fácil, que em geral são alimentos com maior teor de sal, açúcar e gordura. Juliana Calia indica que esse cenário pode mudar com hábitos simples e a adoção de algumas regras.
2: Regras onde se coloquem que momentos de refeição a gente não vai levar celular ou não vai comer em frente à TV, existir horários para usar as telas, onde possam se mesclar com atividades físicas, com outras atividades de lazer, como leitura de livro, cursos, né? E também construindo uma autonomia alimentar, mostrar e orientar o seu filho do que possa trazer mais saúde e mais disposição.
1: A nutricionista ressalta ainda a importância das campanhas de conscientização alimentar em espaços escolares para combater a incidência da obesidade infantil. Sob supervisão de Fábio Cardoso, da Rádio Nacional do Rio de Janeiro, João Barreto.

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1: 15 horas e 18 minutos.
2: Repita.
1: 15 horas e 18 minutos.
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2: 15:32.
0: Repita.
2: 15:32.
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4: Famílias em situação de vulnerabilidade social que solicitarem o benefício de prestação continuada, o BPC, podem continuar recebendo o Bolsa Família durante todo o período de análise do pedido pelo Instituto Nacional do Seguro Social, o INSS. A mudança evita que os beneficiários precisem deixar o programa de transferência de renda antes da decisão sobre o BPC. Até então, muitas famílias eram obrigadas a pedir o desligamento do Bolsa Família porque o valor recebido podia elevar a renda familiar acima do limite exigido para acesso ao benefício assistencial. Com a nova medida, o desligamento do Bolsa Família só acontece se o BPC for concedido ao final do processo. Nesse caso, o INSS comunica a decisão ao Ministério do Desenvolvimento e Assistência Social, Família e Combate à Fome, que interrompe o pagamento do programa. Os beneficiários continuam tendo direito aos valores retroativos do BPC desde a data do requerimento, com possibilidade de compensação dos recursos pagos pelo Bolsa Família durante a análise do pedido. Para mais informações, acesse gov.br/MDS. Com redação de Diego Freitas, da Agência Rádio Gov em Brasília, José Carlos.
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1: 15h40.
2: Repita.
1: 15h40.
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dias melhores, né, meu amigo? É que a gente reza sempre, né? O que a gente tá sempre na esperança de dias melhores, vamos acreditando sempre. Salve, salve, boa tarde, muito boa tarde pra você. Chegando, hein? Chegando pra te fazer companhia com mais uma edição de músicas, informações e notícias aqui na melhor programação do Rádio FM da nossa Baixada Maranhense, aqui na nossa 89,9, a frequência máxima do sucesso. É Rádio Cidade de Vitória FM, a poderosa da Baixada Maranhense. Pra você ligado, pra você já conectado com a gente, já agradecendo o carinho, a sintonia. Seja muito bem-vindo ao meu, ao seu, nosso Conexão FM. É, com músicas, com informações, com notícias pra você também nesse feriadão, né? É, dia de Corpus Christi, né, meu amigo? É, estamos aí, ó, trabalhando e Deus abençoando sempre, né? Quando a gente procura fazer as coisas boas, Deus bota a mão lá, abençoa, fica tudo certo, né? Então a gente agradece a você pelo carinho, pela sintonia e vamos juntos até às 18 horas com músicas, com informações, já trazendo aqui os destaques das informações, notícias de hoje pra você nesta quintona, né? Quinta, 4 de junho de 2026, é mais uma edição do nosso Conexão no Ar. Aqui pra você que se liga com a gente aqui em Vitória do Mearim, Arari, Miranda do Norte, Cajari, Viana, Conceição do Lago Açul, Monção, Igarapé do Meio, Matinha, Penalva, São Bento, Anajatuba, Matões do Norte, você enfim, de toda a nossa região, ligado, conectado aqui na nossa Rádio Cidade de Vitória FM, do Sistema de Comunicação Jorge Moisés. Pra você que se liga, pra você que curte, nos quatro cantos do nosso Maranhão. É isso, dias melhores pra sempre, hein? Dias melhores, vamos juntos com essa música bacana aí, né? Do Jota Quest, esse remix especial pra você ligadão com a gente na programação. Já mandando salve aqui pro meu amigo na mídia, já ligadão com a gente em Arari, obrigado pela sintonia. Oi, Alessandra, beijo. Minha amiga Alessandra Vieira aí no Poeirão, tá ligadona com a gente também. A Rosa em São Lourenço, a Hilda, o Sebastião, galera top aí de São Lourenço, obrigado pela sintonia. A Elda, aí ligadona com a gente, a Elda, aliás, né? A Elda de Laje Comprida, aí ligadona também aqui na programação. Minha amiga Ana Paula e a Isabelle, né? Isa, beijo pra você. Pede aí a tua lambada preferida, né? Pede aí a tua lambada preferida que a gente curte aqui no nosso programa. Obrigado pela sintonia também, nossa amiga Camila em Arari, tá ligadinha, tá curtindo. Ana Paula também aí, ó, ligadona na nossa programação. Minha amiga Deise e também a Renatinha, galera top aí de Miranda do Norte. Bom demais ter você com a gente aqui na nossa programação. 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E já mandando salve aqui especial também pra

0: 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Vamos trazendo aqui, ó, destaque das informações, notícias de hoje. Hora de trazer os destaques das informações, notícias do nosso Conexão desta quinta-feira para você. Se liga aí.
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0: É isso, conectado com o mundo, sintonizado com você, o meu, o seu, nosso, Conexão FM. Olha, vamos trazer para você aqui informação. O prazo de inscrição para o Enem termina amanhã, né, meu amigo? Pois é, ó. É. O Exame Nacional do Ensino Médio aí, ó. Né, meu amigo? O exame que abre as portas aí, né, meu amigo? Para as universidades. É, para o acesso ao ensino superior, né? A todos os estudantes brasileiros. Termina as inscrições amanhã. Atenção, hein? Já a gente traz aqui informações para você. Você que tá ligado comigo, quiser essa matéria também, só manda um oi aí para mim no WhatsApp, que eu já mando esse link dessa matéria para você buscar todas as informações aí que precisa para fazer, caso ainda não tenha feito a sua inscrição. Aí já a gente traz essa informação completa também aqui para você. Olha, atenção, professores da Rede Estadual de Ensino de todo o Maranhão. Vem aí uma bolada, hein, meu amigo? É. O STF liberou mais de 1.800 bilhões de reais dos precatórios do Fundef para o Maranhão. Pois é, ó, o STF liberou aí essa verba, hein? Pois é, o governador já disse que vai repassar para todos os professores e tudo mais, né, meu amigo? Mas a gente lembra que a gente tá no período aí eleitoral, né? É que a galera aí pega dinheiro de onde pode para investir na política. Tomara que não seja o caso, né? É, não, de fato não pode, né? De fato não pode, mas, né, meu amigo, mas a gente tá no Brasil, né? Eita, pois é, o STF liberou aí mais de 1.800 bilhões dos precatórios aí do Fundef para o Maranhão, os professores da rede estadual. Daqui a pouquinho a gente traz essa informação completa para você aqui no nosso programa. E a gente vai trazer também para você, que inclusive essa matéria tá aí no nosso Instagram, viu? Essa matéria tá aí no nosso Instagram, você pode acessar arroba programa Conexão FM e conferir essa matéria, né? A matéria aí que vereadoras aqui de Vitória do Mearim, né, conseguem ambulância nova para o município, com parceria aí em parceria com a deputada Solange Almeida. Pois é, as vereadoras Marcioneide Costa e também a Senilda Coelho, né? Fizeram uma parceria aí com a deputada Solange Almeida para conseguir essa ambulância, né? A deputada garantiu. Vamos trazer daqui a pouquinho para você essa informação. Vamos estar na torcida. Já estamos, aliás, né? Já estamos aí na torcida para que dê tudo certo, né, meu amigo? É, mais uma ambulância para Vitória do Mearim, ambulância novinha. Tomara que dê tudo certo, tomara que chegue mesmo, porque o município precisa, né? O município precisa. Vamos trazendo daqui a pouquinho para você essa informação. E falando também de Copa, né? Se der tempo a gente traz informações aí sobre a Copa do Mundo, falando aqui que a Argentina inicia os treinos aí sem Messi, né? Pois é, com Messi poupado aí por causa de lesão. É, o Uruguai confirmou a lesão do Arrascaeta, mas descartou o corte dele da Copa. Vai manter o craque aí, o camisa 10 do Uruguai, né? Pois é, Neymar segue, né, meu amigo? Segue na sua recuperação, né? Eita, também acreditando aí que vai dar certo, né? Estamos na torcida demais, né, meu amigo? Pois é, vamos trazendo daqui a pouquinho para você informações, lógico, muita música boa para você na nossa programação. Pede a tua preferida, WhatsApp 98220-8531. Como será o amanhã? A gente não sabe, mas vai ser abençoado, porque Deus é mais para você.

0: Bobby Johnny.
1: Brigadeiro.
0: Tamo junto.
1: O cara.
2: É isso, hein, meu amigo? É, como será o amanhã? A gente não sabe, porque o amanhã pertence a Deus, mas vai ser abençoado, né? Vai ser abençoado porque Deus ama a gente, né? Deus é mais. Vamos juntos, você ligadão, você curtindo o nosso Conexão. Segue com a gente até daqui a pouquinho, até as 18, até as 18, tem música boa, tem informação, tem notícia pra você da nossa programação. Não é isso, Silvia? Minha amiga Silvia do Supermercado Ribeiro tá ligadinha com a gente. É, tô tentando, né? A gente tá tentando, né, Silvia? Música bacana do Henrique Juliano, já já a gente curte. Ela mandando aí pra toda a galera do Supermercado Ribeiro, que a gente agradece o carinho, a sintonia. Minha amiga Cléris, beijo pra você, tá ligadinha com a gente aí? A Coronel Lourenço Pinto, abração também pro Ezequias, essa galera top aí ligada com a gente no Puraqueô. Alô, Dani, minha amiga Dani da Campinas, a Raila Pitone também, a Mary, aí galera aí da Campinas, a nossa amiga Damiana, nosso amigo Zé Barbosa, tá ligadão, tá curtindo? Vamos mandando as próximas aí, ó, pra você aqui no nosso Conexão. Alô, Maurão, obrigado pela sintonia. Meu amigo Mauro, galera da Cartaria São Sebastião, já já tem som pra essa galera curtindo o nosso Conexão. 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Eita, e aquele DNA do Mato, né? É, meu amigo, DNA do Mato, sucesso do Zé Vaqueiro, minha amiga Alessandra Vieira. Já já a gente curte aqui na programação, né? Mandando aqui também pro nosso amigo Anderson, tá ligadão com a gente, Arari. Salve! É a galera de Arari. Curtindo a nossa programação, né? Isso, Cícera Costa, ela é Hilde. Nossa amiga Raimunda, é isso, é Raimunda. Ligadona com a gente, é isso. Joana Souza, rapaz, é a Joana, né? Tá ligadona com a gente, a Joana de Arari. Obrigado pela sintonia, já pode pedir a música preferida. Paulinha, beijo pra você, obrigada pelo carinho, pela sintonia. É, melhoras, hein, minha linda? Boa recuperação pra você, tudo de bom. 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Vamos com sua música boa pra você, DNA do Mato, aí ó, Elissandra Vieira ligadinha com a gente no Poeirão, pedindo aí pra curtir. Vamos mandando pra galera de Tabocal, né, isso, Elissandra? Nossa amiga Elisete e toda a galera aí curtindo o nosso Conexão FM. Minha amiga Silvia do Supermercado Ribeiro tá pedindo aí, Henrique Juliano, tô tentando, mandando pra toda a galera do Supermercado Ribeiro e pra galera ligada aqui no nosso Conexão.

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1: 16:48.
2: Repita.
1: 16:48.
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sucesso, né, meu amigo? Música massa, Bruno e Marrone, inevitável. Sucesso pra você, ligadão, pra você curtindo aqui a nossa programação. É, Maurão, só no balanço da rede, hein? Meu amigo Maurão curtindo todas aí com a gente. Obrigado pela sintonia. Já já tem aqui, ó, música, música top aí pra ele, ligadão com a gente aqui na programação. Salve, Raul, abraço pra você, meu brother. Bom demais ter você com a gente aqui no nosso Conexão também, né? Meu amigo Elson, abração, Elson Calmon e companhia, a galera nos dando aí aquela carona especial, obrigado, hein? Abração também pro meu amigo Regis, o homem da caçamba, tá ligadão, tá curtindo? Abração pro Regis aí, nos dando essa carona também. Meu amigo Magno Uber, tá no Conexão, tá bom demais, hein? Vamos juntos, Conexão FM pra você até às 18 horas, já já trazendo aqui informação. Atenção, professores da rede estadual, ó, notícia boa, né? Notícia boa aí pros professores da rede estadual de ensino do Maranhão. O STF liberou aí mais de 1 bilhão, né? 1 bilhão e 800 milhões aí dos precatórios do Fundef. Pois é, meu amigo, pros professores aí do estado do Maranhão, esse abono, né? Esse abono aí que vem pra dar aquela abanada assim, né? É, vem pra dar aquela ajuda, bom demais, né? Mais do que merecido, hein? Olha assim, ligadão com a gente, já já entra essa informação aí pra você aqui na nossa programação e também trazendo informação que, olha, as inscrições para o Enem terminam amanhã, né? Já já a gente traz essa informação pra você também aqui no nosso Conexão FM. 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

0: 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Seguindo com você, ó, já tem sucesso aqui para minha amiga Cici Santos, ligadinha com a gente, também sucesso aqui para o meu amigo Mauro. Tá ligadão com a gente aí no Alto São Francisco. Alô, Maurão, um abraço para você. Já sucesso aqui na programação. E a gente segue agora com informação. Hora de deixar você bem informado. 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É hora de informação no nosso Conexão. Se liga aí.
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0: É isso, é hora de deixar você bem informado, ligado aqui na melhor programação do Rádio FM da Baixada Maranhense. Atenção, ó, atenção, as inscrições para o Enem terminam amanhã. Pois é, o prazo de inscrição para o Enem 2026 termina nesta sexta-feira, amanhã, dia 5 de junho, né? Pois é, né, meu amigo? Atenção para fazer as inscrições aí, para não perder. É a principal porta de entrada, né, aí no pro ensino superior. Ah, de alunos aí da rede pública e tudo mais, né? Pois é, olha, o prazo de inscrição para o Exame Nacional do Ensino Médio, Enem 2026, termina amanhã, sexta-feira. Os interessados devem se inscrever exclusivamente pela internet, na página do participante, no portal do Instituto Nacional de Estudos e Pesquisas Educacionais Anísio Teixeira, o INEP. Pois é, olha, o prazo vale também para os candidatos que querem pedir o tratamento pelo nome social em todas as fases do exame. Pois é, o tratamento é destinado àqueles que se identificam e querem ser reconhecidos socialmente pela sua identidade de gênero. Pois é, os participantes que necessitam de atendimento especializado devem fazer a solicitação no momento da inscrição. Neste ano, o INEP inclui aí o edital do Enem 2026, novas condições de pessoas com transtornos mentais, como ansiedade e toque. Pois é, outras condições específicas dos candidatos para pedir o atendimento especializado são baixa visão, cegueira, deficiência física, auditiva, intelectual, dislexia, transtorno do espectro autista, o TEA, né? Gestantes, lactantes, diabéticos, idosos e estudantes em classe hospitalar e também fibromialgia. Olha, para os estudantes que concluíram o ensino médio em escolas públicas, a inscrição é automática, né? No entanto, estudantes também precisarão aí confirmar a sua participação no ensino no sistema de inscrição, né? Escolher a opção da prova, né? Escolher a opção da prova de língua estrangeira, que é inglês ou espanhol, e indicar, se for o caso, a necessidade de recursos de acessibilidade ou se quer ser tratado pelo nome social. Olha, taxa de inscrição, né? Após a inscrição, o sistema do Enem vai gerar a guia de recolhimento da União, né? A GRU, aí no valor de R$ 85,00. O pagamento da taxa de inscrição deve ser feito entre os dias 25 de maio e 10 de junho, né? Olha só, né? Tá findando aí o prazo, inclusive, aí para fazer o pagamento da taxa, né? Quem ainda não pagou também já se organizar, porque senão fica fora aí, né? Fica fora, né, de fazer a prova, né? As opções de pagamento são via Pix, cartão de crédito, débito ou boleto, né? A quitação poderá ser feita em qualquer banco, casa lotérica ou aplicativos bancários. Pois é, a inscrição, ela somente será confirmada após o processamento do pagamento da taxa de inscrição. Viu? Se não pagar, vai ficar fora. Tem até o dia 10 agora, né? Dia 10 de junho, para fazer o pagamento. Olha, o INEP Lembra que mesmo os alunos que tiveram aprovado o pedido de isenção da

Na taxa de inscrição, estes precisam acessar o sistema do INEP para confirmar a participação no exame de 2026, né? No Enem de 2026. Tá certo? Olha, igualmente aí deverá se inscrever aquele candidato que teve o seu pedido de isenção negado em definitivo ou teve também a justificativa de ausência reprovada conforme regras do edital do Enem 2026. Para ter a inscrição confirmada, devem pagar o valor da taxa, que é R$ 85. Olha, neste ano, a aplicação das provas do Enem está agendada aí para os dois domingos, né? 8 e 15 de novembro. Nesta edição, o INEP quer ampliar o número de locais de aplicação do exame para cerca de 10 mil em todo o Brasil. Pois é, 10 mil locais em todo o Brasil aí para a realização da prova, hein? De acordo com estimativas do INEP, aproximadamente 80% dos concluintes de rede pública devem fazer as provas dos dois dias, né, do Enem na própria escola em que estudam. É uma estimativa aí do INEP, né? 80% desses alunos aí de escolas públicas devem fazer a prova do Enem aí nas escolas em que estudam. Pois é, a medida, ela tem o objetivo de facilitar o acesso ao exame e reduzir também os deslocamentos. Para os estudantes que precisarem realizar a prova em outro município, o MEC divulgou aí que também estuda alternativas de apoio logístico para transporte entre os municípios. Olha, o Exame Nacional do Ensino Médio, que avalia o desempenho escolar dos estudantes ao término da educação básica, é considerado a principal forma de entrada na educação superior no Brasil, né, por meio de programas federais como Sistema de Seleção Unificada, SISU, né? Programa Universidade para Todos, o ProUni, e Fundo de Financiamento Estudantil, FIES. Pois é, as instituições de ensino públicas, né, e privadas usam os resultados das provas para selecionar os estudantes. Desde a edição de 2025, o Enem voltou a certificar a conclusão dessa etapa de ensino para os candidatos aí com 18 anos de idade completos e que também alcancem a pontuação mínima em cada área do conhecimento nas provas da redação. Pois é, olha, os resultados individuais do exame também podem ser aproveitados em processos seletivos de instituições portuguesas que têm aí convênio com o INEP. Os acordos garantem, né, acesso facilitado às notas, no caso, dos estudantes brasileiros interessados aí em cursar a educação superior em Portugal. Pois é, né, meu amigo? Abrindo aí diversas portas, né? Pois é, o Exame Nacional do Ensino Médio, o Enem, que é a principal porta de entrada para o ensino superior. Pois é, termina amanhã as inscrições. Vale lembrar, termina amanhã as inscrições e aí o pagamento da taxa até o dia 10, hein? Até o dia 10. Né? Tem que também providenciar a questão do pagamento da taxa, mesmo você que já tenha feito aí sua inscrição, né? Caso não tenha feito o pagamento da taxa, providencie, porque só tem até o dia 10. E caso não pague a taxa, fica fora, né? É o que diz aí a informação aí do próprio INEP, né? Confirmando aí que amanhã termina as inscrições. Olha, outra informação para você, informação especialmente aos professores da rede pública estadual do Maranhão. Pois é, meu amigo, vem aí uma bolada dos precatórios do Fundef. Pois é, o STF libera mais de R$1,8 bilhão dos precatórios do Fundef para o Maranhão. Pois é, o Supremo Tribunal Federal autorizou na última segunda-feira, inclusive, né, a transferência aí dos recursos dos precatórios do Fundef destinados ao Maranhão, liberando mais de 1,1 bilhão para pagamento de abono aos profissionais do Magistério da Rede Estadual de Investimentos na Educação Pública do Maranhão. Olha, a decisão, ela foi assinada também na segunda-feira pelo presidente do STF, o ministro Edson Fachin, no âmbito da ação civil originária, né? 661, que trata da execução contra a União, envolvendo aí repasse do antigo Fundo de Manutenção e Desenvolvimento do Ensino Fundamental, Fundef. Pois é, olha, no despacho, o Edson Fachin informou que o relator do processo, o ministro Nunes Marques, determinou o envio aí dos autos à presidência da corte para viabilizar o repasse da terceira parcela do montante, né, incontroverso, e da primeira prestação aí de acordo com o que foi homologado.
Olha, a divisão dos recursos seguirá o que estabelece a legislação educacional vigente. É, ó, 60% dos valores serão destinados ao pagamento de abono aos profissionais do magistério, né? Aos professores, e 40%

0: serão aplicados em ações de manutenção e desenvolvimento do ensino fundamental. Segundo o documento, mais de 1 bilhão 132 milhões serão destinados aos professores, né? Enquanto aproximadamente aí 754 milhões e 700 mil reais deverão ser investidos na infraestrutura e também no custeio da educação pública estadual. Olha, a presidência do Supremo também determinou que a Caixa Econômica Federal realize em caráter de urgência a transferência eletrônica dos recursos para as contas indicadas pela Secretaria de Estado da Educação do Maranhão, no caso a SEDUC. Pois é, né? Com a medida, o governo do Maranhão avança aí para a etapa final de organização dos pagamentos dos precatórios do Fundef, uma demanda aguardada há anos, né, por milhares de profissionais da educação em todo o estado do Maranhão. O tema foi alvo de disputas judiciais, inclusive, né, e administrativas ao longo dos últimos anos, e é considerada também uma das principais reivindicações da categoria, que aguarda aí agora a divulgação oficial do calendário de pagamento. O Brandão se manifestou, viu? O Brandão se manifestou dizendo o seguinte, né, olha... ao comentar a decisão, o governador Carlos Brandão, ele afirmou que o estado aguarda apenas a liberação definitiva dos valores para anunciar o cronograma de pagamento. Pois é, ele disse o seguinte, ó, informo que o ministro Edson Fachin já determinou a liberação dos recursos dos precatórios do Fundef para as contas estaduais. Estamos aguardando somente a liberação definitiva para a divulgação do calendário de pagamento. Esse recurso tem dono e estamos trabalhando para garantir o cumprimento efetivo desse direito, foi o que declarou o governador do estado do Maranhão, Carlos Brandão. Pois é, né? Vamos rezar para que dê tudo certo. 60% tem que ser, né, de abono aí a todos os professores, né, meu amigo? Da rede estadual que já vem aí há anos esperando e agora tá aí, ó. O STF liberou na última segunda-feira, inclusive teve todos esses despachos aí e tudo mais, vai agora fazer o repasse aí para os fundos, né, da SEDUC, né? E o estado do Maranhão e o governo do Maranhão tem aí a obrigação de fazer esses repasses, né? É, meu amigo, é aquela história, dê a César o que é de César, né? Pois é, informação para você aqui no nosso Conexão.
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0: É isso, é você ficando bem informado com a gente aqui na programação da Melhor da Baixada Maranhense. 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

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Olha, já mandando aqui abração, nosso amigo de Uberlândia, tá ligadão com a gente? É Zezé de Camargo e Luciano, né? Daqui a pouquinho a gente curte, então. É, só ver aqui o nome dele aqui, né, rapaz, que... Não tem o nome do homem aqui, é o Luciano Barros, né? Tá ligadão com a gente em Uberlândia, Minas Gerais, conectado com a gente aqui na programação. Obrigado pela sintonia. Já, já aqui, ó, Zezé e Luciano para toda a sua família. Luciano, obrigado aí pela sintonia. Minha amiga Maria Sardinha também já ligadinha com a gente ali no Capivari, o Jovaninho, a Márcia no Conjunto da Vitória, beijo. Já mando aqui a próxima. Vamos de música, então. O amor é brega, viu? O amor é brega, já diz o Pablo. Sucesso para minha amiga Cici Santos, de Ilha da Pindoba, tá ligadinha com a gente, pedindo aí, ó, para curtir, mandando para toda a galera do nosso Conexão. Meu amigo Maurão, tá querendo aquela, ó, para recordar? É, pra curtir aqui no nosso Conexão FM, mandando pra galera da cafetaria e pra galera ligada na nossa programação.

Saudade, Nazareth. Música bacana aqui pro meu amigo Mauro. Ligadão com a gente aí na Catarina. Aliás, ali no Alto São Francisco. Hoje é feriadão, né, Marão? O homem tá só aí na rede, só no balançado, né? Ó, já mandando essa música aqui também pro seu bispo, Dona Graça. Galera ali da Urbano Santos, meu amigo Gugu, minha amiga Odineia, nossa amiga Sônia, galera ali da Rua do Hospital, obrigado pela sintonia. Minha amiga Isonete e a Ingrid, galera do Real, da Gelza, o Gaelzão, galera ligada aí com a gente. Meu amigo Severiano Filho, abraço pra você. Também o Vitura, Vitorino Silva Almeida, tá ligadão com a gente aí no Poeirão, obrigado pela sintonia. Minha amiga aí, ó, Dona Rosa, a mulher do suco de abacate, tá ligadinha com a gente lá no Alto São Francisco. Beijão pra você, Dona Rosa, obrigada pela sintonia. Nossa amiga Bia, tá ligadinha com a gente também. Bom demais, hein? Denise Coutrinho, Elane, oi Elane, que bom ter você aqui na programação, minha linda, obrigada pela sintonia sempre, hein? Você aqui no nosso Conexão. Manda daqui abração também aí pro o Antônio e a Isabela, galera de Mantibe e Arari, a Marilde, também a Marinilde, ali do ateliê da Dona Cola, a Cléris e o Ezequias da Lourenço Pinto, ligados com a gente na programação. Nosso amigo Alonso, tá ligadão, tá curtindo? O Passo Triste, a Nilde, galera ali do Sítio da Alegria, que bom, né? Aí nosso amigo, ligadão com a gente, também curtindo aqui a programação, é, nosso amigo Magno, e também aí o Fábio, galera do Bairro Novo, obrigado pela sintonia. Orlindo, Francimar, Rena, a galera top aí com a gente aqui na programação. Minha amiga Luzinete também tá sempre ligadinha, sempre curtindo aqui a melhor programação do Rádio FM da Baixada Maranhense, o nosso Conexão FM na nossa 89,9. 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Sucesso do Vitor e Léo, Flor do Campo. Minha amiga Cícera Costa em Arari, pedindo aí, ó, pra curtir. A gente aproveita e manda pra todos na sintonia, não é isso, Marcinha? Beijo, sucesso pra você no nosso Conexão. Tem ainda Zezé Luciano, pro Luciano Barros em Uberlândia, Minas Gerais, tá ligadão com a gente, ó, tá, diz que tá só curtindo o friozinho e ligado aqui no nosso programa, mandando um beijão pra sua mamãe e toda a família em Cachoeira Viana, e mandando esse sucesso aí do Zezé e Luciano, e também pra toda a galera ligada no nosso Conexão.

saudade, hein, Valdeci? Nosso amigo Valdeci de Arapari, ligadão com a gente aqui na programação. Obrigado pela sintonia, galera aí de Arapari, de Mutuca. Aliás, você da região do Japão, beijo pra dona Tereza e seu mano aí, São Félix, estão ligadão com a

estão ligadões com a gente aqui na programação. Galera de São Félix, Arroz, Livramento, Santa Joana, Japão Grande, Sumaúma, Santa Rosa, São Benedito, minha amiga Inglismar, tá ligadinha, tá curtindo também. Obrigado pela sintonia. É a galera da região de Coque, né? Vila Nova, Caçoada, Boca do Campo, Ferreira, Boa Esperança, Bom Jardim. É você do nosso Conexão. Galera de São Vicente da Palmeirinha, de Gameleira, Zé Maria, Santa Maria, Marabá. E a galera aí da região de Canjari, na melhor programação do Rádio FM da nossa Baixada Maranhense. Abração aí pro Igor, pro Ítalo, Adami, também o nosso amigo Chicão, Alan, galera aí de Gameleira, curtindo o nosso Conexão. Bom demais, hein? 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É isso, seguindo com você, 17h38, já mais sucesso, hein? 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

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Hora de música boa pro Valdeci de Arapari, mandando aí, ó, sucesso, bacana aqui, ó, mandando pra toda a galera ligada com a gente ainda ontem, chorei de saudade, hein? Mandando pra todas as gatinhas de São Félix e todas as gatinhas de São Lourenço. E pra você que tá ligado com a gente aqui na programação. Tem ainda cumplicidade, desejo de menina, pedido aqui do meu amigo Samuel, ligadão com a gente na Vila Reginaldo, pedindo aí, ó, só pra curtir.

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1: 17:47.
2: Repita.
1: 17:47.
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0: Boa pra você, ligado pra você curtindo o nosso Conexão FM. The Seymour, Phil Collins, aí pro nosso amigo Pardal, tá ligadão com a gente em Miranda, agradecendo o carinho, a sintonia, você ligadão, você curtindo aí Miranda do Norte, você de Arari, Cajari, Viana, Conceição do Iguaçu, você enfim de toda a nossa região, você especial aqui de Vitória do Merim também, né? Bom demais, você de toda a nossa região, obrigado pela sintonia. Alô, Lizete, minha amiga Isabel de Cachoeira Viana, participando com a gente também. Não vai dar tempo de botar aqui, ó, toca a música da nossa amiga Isabel, mas na segunda, hein? A gente volta na segunda, lembrando que amanhã a gente vai estar aí, né, compensando o feriado, né? E aí a gente volta a se encontrar na segunda-feira. Já chegando no finalzinho do nosso Conexão, vamos trazer aqui notícia pra você. 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Notícia no nosso Conexão, se liga aí.
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0: É isso, notícia pra você, ligado, pra você conectado aqui na nossa programação, na melhor programação do Rádio FM da nossa Baixada Maranhense. Ó, essa notícia tá aí no nosso Instagram, você pode acessar e conferir, né? Vereadoras de Vitória do Mearim conseguem ambulância nova para o município em parceria com a deputada Solange Almeida. Pois é, que bacana, né, meu amigo? Que bom. Tomara aí que dê tudo certo, que essa ambulância chegue o mais rápido possível para atender a nossa população, né? Olha, em uma importante articulação, as vereadoras Marcioneide Costa e Senilda Coelho conseguiram aprovar uma indicação na Câmara de Vereadores de Vitória do Mearim, solicitando uma nova ambulância para o município. Pois é, a solicitação foi levada pessoalmente pelas vereadoras ao gabinete da deputada estadual Solange Almeida, que prontamente as atendeu e garantiu a aquisição aí do veículo para a Vitória do Mearim. Pois era. Ela disse o seguinte, ó, estou recebendo no meu gabinete o pedido de duas grandes vereadoras, Marcioneide e Senilda, que trouxeram essa indicação, já aprovada pela Câmara de Vereadores. Com certeza o povo receberá essa ambulância, fruto da dedicação dessas mulheres do Legislativo, disse a deputada. Olha, a vereadora Marcioneide, ela celebrou a continuidade das ações conjuntas, estamos juntas nessa caminhada por Vitória. Já a vereadora Senilda reforçou a importância da parceria de sucesso. Esse é mais um exemplo, hein? Mais um exemplo aí de como a vontade política e compromisso e união podem gerar frutos essenciais para dar mais qualidade de vida à população que tanto merece e precisa, né, meu amigo? Estamos na torcida para chegar aí a essa ambulância o quanto antes. Vamos parabenizando as vereadoras aí pelo empenho, pela dedicação. Bom demais, né? É isso. E que seja aí, né, meu amigo, concretizado esse pedido dessa ambulância, que ela chegue o quanto antes para a nossa população de Vitória do Mearim. Chega no final, hein? 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Música para minha amiga Elisete em Tabocal, tá ligadinha com a gente? É, meu amigo, aí ó, coração ruim só do Zé Felipe, né? Só com a música. É, rapaz, música aí para minha amiga Elisete, mandando aqui também para Isabel de Cachoeira Viana, meu amigo Samuel, para Marcinha, também aqui para minha amiga Sandra, ligadona com a gente, e a gente fica por aqui, desejando a você um ótimo final de semana, hein? A gente volta a se encontrar na segunda, amanhã não estarei por aqui, vamos compensando o feriado, né? Aí na segunda a gente se encontra com mais informações, música boa pra você, aqui na nossa programação. Abração, até segunda, se Deus quiser!

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0: 18 horas. Repita. 18 horas.
1: E reza comigo o Ângelus. Esta grande oração que séculos e séculos a igreja reza a meio-dia e às 6 horas da tarde. Maria está contigo, recebendo esta oração e oferecendo-a a Jesus, seu filho. O anjo do Senhor anunciou a Maria e ela concebeu do Espírito Santo. Ave Maria, cheia de graça, o Senhor é convosco. Bendita sois vós entre as mulheres e bendito o fruto do vosso ventre, Jesus. Santa Maria, Mãe de Deus, rogai por nós, pecadores, agora e na hora de nossa morte. Amém. Eis aqui a serva do Senhor. Faça-se em mim segundo a vossa palavra. Ave Maria, cheia de graça, o Senhor é convosco. Bendita sois vós entre as mulheres e bendito o fruto do vosso ventre, Jesus. Santa Maria, Mãe de Deus, rogai por nós, pecadores, agora na hora de nossa morte. Amém. E o Verbo se fez carne e habitou entre nós. Ave Maria, cheia de graça, o Senhor é convosco. Bendita sois vós entre as mulheres e bendito o fruto do vosso ventre, Jesus. Santa Maria, Mãe de Deus, rogai por nós, pecadores, agora na hora de nossa morte. Amém. Rogai por nós, Santa Mãe de Deus, para que sejamos dignos das promessas de Cristo. Oremos. Infunde, Senhor, como vos pedimos, a vossa graça em nossas almas, para que nós, que pela anunciação do anjo conhecemos a encarnação de Cristo, vosso Filho, pela sua paixão, morte na cruz, sejamos conduzidos à glória da ressurreição pelo mesmo Cristo, Senhor nosso.

0: Meu irmão, minha irmã, vamos rezar juntos agora o terço da vitória pelo sangue de Jesus.
1: Creio em Deus Pai, Todo-Poderoso, Criador do céu e da terra, e em Jesus Cristo, seu único Filho, nosso Senhor, que foi concebido pelo poder do Espírito Santo, nasceu da Virgem Maria, padeceu sob Pôncio Pilatos, foi crucificado, morto e sepultado, desceu à mansão dos mortos, ressuscitou ao terceiro dia, subiu aos céus, está sentado à direita de Deus Pai, Todo-Poderoso, de onde há de vir julgar os vivos e os mortos. Creio no Espírito Santo, na Santa Igreja Católica, na comunhão dos santos, na remissão dos pecados, na ressurreição da carne, na vida eterna. Amém.
0: Primeiro mistério. Clamamos o sangue de Jesus que nos lave, nos purifique.

0: purifique e nos liberte de nossos pecados.
1: Pai nosso que estás no céu, santificado seja o vosso nome. Venha a nós o vosso reino. Seja feita a vossa vontade, assim na terra como no céu. O pão nosso de cada dia nos dai hoje. Perdoai as nossas ofensas, assim como nós perdoamos a quem nos tem ofendido. E não nos deixeis cair em tentação, mas livrai-nos do mal. Amém. Eu sou vitorioso pelo sangue de Jesus. Eu sou vitorioso pelo sangue de Jesus. Eu sou vitorioso pelo sangue de Jesus. Eu sou vitorioso pelo sangue de Jesus. Eu sou vitorioso pelo sangue de Jesus. Eu sou vitorioso pelo sangue de Jesus. Eu sou vitorioso pelo sangue de Jesus. Eu sou vitorioso pelo sangue de Jesus. Eu sou vitorioso pelo sangue de Jesus. Eu sou vitorioso pelo sangue de Jesus.
0: Segundo mistério, clamamos o sangue de Jesus para que quebre todas as maldições sobre nós e nossas famílias.
1: Pai nosso que estás no céu, santificado seja o vosso nome. Venha a nós o vosso reino. Seja feita a vossa vontade, assim na terra como no céu. O pão nosso de cada dia nos dai hoje. Perdoai as nossas ofensas, assim como nós perdoamos a quem nos tem ofendido. E não nos deixeis cair em tentação, mas livrai-nos do mal. Amém.
2: Pelo poder do sangue de Jesus, quebro todas as maldições sobre nós e nossas famílias. Pelo poder do sangue de Jesus, quebro todas as maldições sobre nós e nossas famílias. Pelo poder do sangue de Jesus, quebro todas as maldições sobre nós e nossas famílias. Pelo poder do sangue de Jesus, quebro todas as maldições sobre nós e nossas famílias. Pelo poder do sangue de Jesus, quebro todas as maldições sobre nós e nossas famílias. Pelo poder do sangue de Jesus, quebro todas as maldições sobre nós e nossas famílias. Pelo poder do sangue de Jesus, quebro todas as maldições sobre nós e nossas famílias. Pelo poder do sangue de Jesus, quebro todas as maldições sobre nós e nossas famílias. Pelo poder do sangue de Jesus, quebro todas as maldições sobre nós e nossas famílias. Pelo poder do sangue de Jesus, quebro todas as maldições sobre nós e nossas famílias.
0: Terceiro mistério. Clamamos o sangue de Jesus sobre nossos relacionamentos afetivos com nossos pais, esposos, filhos, amigos e aqueles a quem amamos.
1: Pai nosso que estás no céu, santificado seja o vosso nome. Venha a nós o vosso reino. Seja feita a vossa vontade, assim na terra como no céu. O pão nosso de cada dia nos dai hoje. Perdoai as nossas ofensas, assim como nós perdoamos a quem nos tem ofendido. E não nos deixeis cair em tentação, mas livrai-nos do mal. Amém.
2: Pelo poder do sangue de Jesus, quebro e dissolvo toda a desarmonia, desavença, falta de compreensão em nossas vidas, para que flua o amor. Pelo poder do sangue de Jesus, quebro e dissolvo toda a desarmonia, desavença, falta de compreensão em nossas vidas.

0: nossas vidas para que flua o amor. Pelo poder do sangue de Jesus, quebro e dissolvo toda desarmonia, desavença, falta de compreensão em nossas vidas para que flua o amor. Pelo poder do sangue de Jesus, quebro e dissolvo toda desarmonia, desavença, falta de compreensão em nossas vidas para que flua o amor. Pelo poder do sangue de Jesus, quebro e dissolvo toda desarmonia, desavença, falta de compreensão em nossas vidas para que flua o amor. Pelo poder do sangue de Jesus, quebro e dissolvo toda desarmonia, desavença, falta de compreensão em nossas vidas para que flua o amor. Pelo poder do sangue de Jesus, quebro e dissolvo toda desarmonia, desavença, falta de compreensão em nossas vidas para que flua o amor. Pelo poder do sangue de Jesus, quebro e dissolvo toda desarmonia, desavença, falta de compreensão em nossas vidas para que flua o amor. Pelo poder do sangue de Jesus, quebro e dissolvo toda desarmonia, desavença, falta de compreensão em nossas vidas para que flua o amor. Pelo poder do sangue de Jesus, quebro e dissolvo toda desarmonia, desavença, falta de compreensão em nossas vidas para que flua o amor.
1: Quarto mistério. Clamamos o sangue de Jesus para quebrar toda dificuldade em nossos trabalhos e pastorais.
2: Pai nosso que estás no céu, santificado seja o vosso nome. Venha a nós o vosso reino. Seja feita a vossa vontade, assim na terra como no céu. O pão nosso de cada dia nos dai hoje. Perdoai as nossas ofensas, assim como nós perdoamos a quem nos tem ofendido. E não nos deixeis cair em tentação, mas livrai-nos do mal. Amém.
0: Pelo poder do sangue de Jesus, quebramos toda dificuldade nos nossos trabalhos. Pelo poder do sangue de Jesus, quebramos toda dificuldade nos nossos trabalhos. Pelo poder do sangue de Jesus, quebramos toda dificuldade nos nossos trabalhos. Pelo poder do sangue de Jesus, quebramos toda dificuldade nos nossos trabalhos. Pelo poder do sangue de Jesus, quebramos toda dificuldade nos nossos trabalhos. Pelo poder do sangue de Jesus, quebramos toda dificuldade nos nossos trabalhos. Pelo poder do sangue de Jesus, quebramos toda dificuldade nos nossos trabalhos. Pelo poder do sangue de Jesus, quebramos toda dificuldade nos nossos trabalhos. Pelo poder do sangue de Jesus, quebramos toda dificuldade nos nossos trabalhos. Pelo poder do sangue de Jesus, quebramos toda dificuldade nos nossos trabalhos.
1: Quinto mistério. Clamamos o sangue de Jesus pela nossa saúde, de todos aqueles pelos quais somos responsáveis e que nos pedem orações.
2: Pai nosso que estás no céu, santificado seja o vosso nome. Venha a nós o vosso reino. Seja feita a vossa vontade, assim na terra como no céu. O pão nosso de cada dia nos dai hoje. Perdoai as nossas ofensas, assim como nós perdoamos a quem nos tem ofendido. E não nos deixeis cair em tentação, mas livrai-nos do mal. Amém.
0: Pelo poder do sangue de Jesus, seja restaurada a nossa saúde e a de todos aqueles pelos quais somos responsáveis e que nos pedem orações. pelo poder do sangue de Jesus, seja restaurada a nossa saúde e a de todos aqueles pelos quais somos responsáveis e que nos pedem orações. Pelo poder do sangue de Jesus, seja restaurada a nossa saúde e a de todos aqueles pelos quais somos responsáveis e que nos pedem orações. Pelo poder do sangue de Jesus, seja restaurada a nossa saúde e a de todos aqueles pelos quais somos responsáveis e que nos pedem orações. Pelo poder do sangue de Jesus, seja restaurada a nossa saúde e a de todos aqueles pelos quais somos responsáveis e que nos pedem orações. Pelo poder do sangue de Jesus, seja restaurada a nossa saúde e a de todos aqueles pelos quais somos responsáveis e que nos pedem orações. Pelo poder do sangue de Jesus, seja restaurada a nossa saúde e a de todos aqueles pelos quais somos responsáveis e que nos pedem orações. Pelo poder do sangue de Jesus, seja restaurada a nossa saúde e a de todos aqueles pelos quais somos responsáveis e que nos pedem orações. Pelo poder do sangue de Jesus, seja restaurada a nossa saúde e a de todos aqueles pelos quais somos responsáveis e que nos pedem orações. Pelo poder do sangue de Jesus, seja restaurada a nossa saúde e a de todos aqueles pelos quais somos responsáveis e que nos pedem orações.
2: Salve Rainha, Mãe de Misericórdia, vida, doçura, esperança nossa, salve. A vós bradamos os degredados filhos de Eva, a vós suspiramos, gemendo e chorando neste vale de lágrimas. Eia, pois, advogada nossa, esses vossos olhos misericordiosos a nós volvei, e depois deste desterro, mostrai-nos Jesus, bendito o fruto do vosso ventre. Ó clemente, ó piedosa, ó doce sempre Virgem Maria, rogai por nós, Santa Mãe de Deus, para que sejamos dignos das promessas de Cristo. Amém.
3: Receba agora, então, a minha bênção sacerdotal. Em nome do Senhor Jesus, pelo poder do sangue de Jesus, com minha autoridade de sacerdote de Deus Altíssimo, abençoo meu irmão, minha irmã, a sua casa e a sua família, com a paz, a alegria do amor do Senhor Jesus e com uma nova experiência do amor de nosso Deus. Além disso, ordeno que de sua casa e de sua família se afastem todas as discórdias, desavenças, incompreensões, enfermidades malignas, em nome do Senhor Jesus. E assim, pelo sangue preciosíssimo do Senhor Jesus, desça sobre todos vocês a bênção de Deus Todo-Poderoso, Pai e Filho e Espírito Santo, e permaneça para sempre. Amém.
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5: Rádio Cidade de Vitória informa a hora certa.
6: 18:19.
7: Repita.
6: 18:19.
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0: Vitória. Informa a hora certa.
1: 18:30.
2: Repita.
1: 18:30.
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0: Amém.
1: Rádio Cidade de Vitória. Informa a hora certa.
2: 18:47.
3: Repita.
2: 18:47.

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1: Eu pensei que podia viver por mim mesmo. Quero ouvir vocês.

Vamos lá pra cima, vai. Ali. Essa é a verdade na tua vida, meu irmão. Tudo é do Pai. Bem mais forte. Glória a Deus.

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0: Muito bom.
1: Bate palmas aí, minha gente.
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0: Muito obrigado, minha amiga. Que isso.
1: Tamo junto.
0: Que isso. Que honra, sem palavras.
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